0: 21h25.
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0: 22 horas e 35 minutos.
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0: 23:50.
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0: 23 horas e 59 minutos.
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0: Meia-noite e 25 minutos.
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0: 1h35.
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0: 1:59.
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0: 3:53.
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0: 5:16.
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os seus suspiros mais profundos e os seus choros silenciosos que ninguém mais vê. E Ele estava esperando por você aqui neste exato momento para abrir um novo caminho. Seja muito bem-vindo, seja muito bem-vinda a este momento sagrado de comunhão. Lembre-se de algo fundamental para a sua vida, para a sua semana que se inicia agora. Antes de tomar qualquer decisão, antes de dar o primeiro passo, antes de abrir a porta da sua casa para enfrentar o mundo lá fora, ajoelhe-se e ore. Não há nada, absolutamente nada mais poderoso no universo do que colocar Deus em primeiro lugar na sua vida. Quando você entrega a primazia do seu tempo e das suas forças ao Senhor, Ele assume imediatamente a direção de todas as suas batalhas. Hoje é segunda-feira, o início de uma nova jornada. E eu sei que, para muitos que estão ouvindo a minha voz agora, o peso desta segunda-feira parece esmagador. Você olha para a semana que se estende à sua frente e o seu coração se enche de ansiedade. As preocupações batem à porta da sua mente implacavelmente, roubando a sua paz. Talvez você esteja olhando para as portas que se fecharam brutalmente diante de você nos últimos dias. Talvez você esteja atravessando o que chamamos de a tempestade da escassez, onde os recursos parecem nunca ser suficientes, onde a seca na sua vida financeira e profissional tem sugado todas as suas forças. Você sente aquele cansaço profundo no peito, aquela vontade inexplicável de desistir, o sorriso por fora que esconde as lágrimas amargas que caem por dentro da alma. Aquele sentimento constante de caminhar contra o vento, onde cada passo exige um esforço sobrenatural e esgota a sua energia. A segunda-feira é o dia do recomeço, mas o inimigo sempre tenta transformar este dia abençoado no dia do medo. Medo do amanhã, medo da injustiça dos homens, medo daquelas vozes desanimadoras que sussurram que você não vai conseguir, que a sua vida vai ser sempre assim, marcada pela luta sem vitória. Mas ouça com muita atenção a voz do Espírito Santo falando diretamente ao seu coração agora mesmo. O Deus que nós servimos, o Deus Todo-Poderoso, é o Deus que vai à frente. Ele é o Senhor dos Exércitos. Aquele que quebra as correntes de bronze e despedaça os ferrolhos de ferro com o sopro de sua boca. Assim como ele fez com que a água fresca e pura jorrasse da rocha no meio do deserto mais árido e mortal, ele vai trazer provisão abundante para a sua vida de onde você menos espera. O seu mar vermelho, pessoal, aquele obstáculo que parece gigantesco e impossível de ser atravessado. Aquele mar de dívidas, de caminhos espinhosos, de respostas que não chegam nunca. Esse mar vai se abrir diante dos seus olhos. Deus está neste exato segundo, preparando um caminho seguro e próspero, onde humanamente não existe caminho algum. A chave da sua oração de hoje, o seu clamor sincero nesta manhã, vai abrir fechaduras enferrujadas que o mundo e as circunstâncias disseram que nunca mais se abririam na sua história. Sinta a presença maravilhosa, quente e consoladora do Senhor, envolvendo o seu ambiente agora. Sinta a paz que excede todo o entendimento humano, acalmando a tempestade violenta da sua mente. Respire fundo neste momento. Entregue os seus fardos pesados aos pés da cruz do Calvário. Nesta segunda-feira você não vai lutar com a força do seu próprio braço. Você não vai caminhar sozinho pelas estradas difíceis da vida. O Senhor está assumindo a vanguarda da sua batalha financeira, profissional e familiar. Prepare o seu coração agora. Esvazie a sua mente de todas as distrações do mundo lá fora, porque nós vamos mergulhar profundamente na palavra viva e eficaz de Deus, a nossa fonte inesgotável de poder, de força e de graça infinita. Ouça com reverência a palavra de Deus, que é lâmpada para os nossos pés e luz para os nossos caminhos. No livro de Salmos, capítulo 23, a palavra do Senhor nos declara assim: O Senhor é o meu pastor, nada me faltará. Deitar-me faz em verdes pastos, guia-me mansamente a águas tranquilas. Refrigera minha alma, guia-me pelas veredas da justiça, por amor do seu nome. Ainda que eu andasse pelo vale da sombra da morte, não temeria mal algum, porque tu estás comigo. A tua vara e o teu cajado me consolam. Preparas uma mesa perante mim na presença dos meus inimigos. Unges a minha cabeça com óleo, o meu cálice transborda.
Certamente que a bondade e a misericórdia me seguirão todos os dias da minha vida, e habitarei na casa do Senhor por longos dias. Eu quero repetir essa promessa para que ela penetre profundamente no seu espírito agora mesmo. O Senhor é o meu pastor, e absolutamente nada me faltará. Absolutamente nada. Nem a paz, nem a saúde, nem a provisão financeira que você tanto necessita. Eu sinto que preciso falar diretamente ao coração de alguém que acordou nesta segunda-feira com um peso esmagador no peito. Você abriu os olhos esta manhã e antes mesmo de colocar os pés no chão, a ansiedade já havia invadido a sua mente. A preocupação com as contas que não param de chegar. A angústia diante daquela porta que se fechou na sua cara recentemente. O medo silencioso de não conseguir prover para sua casa. Você tem sido forte por muito tempo. Você tem sorrido para sua família, para os seus amigos, dizendo que está tudo bem. Mas por dentro o seu coração chora em desespero. Você tem passado noites em claro, olhando para o teto do seu quarto, com um nó apertado na garganta, tentando encontrar uma saída humana no meio dessa tempestade de escassez. O cansaço que você sente hoje não é apenas físico, é um cansaço profundo na alma. Você sente como se estivesse carregando uma montanha nas costas, completamente sozinho. A injustiça das pessoas, as palavras duras e desencorajadoras de quem deveria te apoiar, as traições no ambiente de trabalho. Tudo isso tem ferido o seu espírito e minado a sua esperança. Mas o Senhor que sonda os corações e conhece os pensamentos mais ocultos manda te dizer hoje: eu vejo as tuas lágrimas escondidas, eu conheço a tua dor silenciosa. Você não está caminhando sozinho neste vale escuro. A tempestade que se levantou contra a sua vida financeira, contra o seu trabalho, contra os seus projetos, não veio para te destruir, mas para que o poder de Deus se manifeste de forma tremenda e assombrosa na sua história. Hoje, as águas tranquilas que o Salmo 23 promete vão inundar o seu deserto. A provisão divina vai chegar de onde você menos espera, como água brotando da rocha. O seu cajado está te protegendo dos lobos da dívida, da humilhação e do fracasso. Deus está neste exato momento preparando um banquete de vitória, uma mesa farta e abundante, bem diante daqueles que duvidaram de você, bem diante das circunstâncias que tentaram te derrubar. Se você crê nesta palavra, se você toma posse desta promessa poderosa para a sua semana, eu quero que você faça um ato profético agora. Não apenas escute, mas declare a sua fé. Escreva aqui abaixo nos comentários com toda a convicção do seu coração: Deus está abrindo uma nova porta para mim hoje. Escreva exatamente assim: Deus está abrindo uma nova porta para mim hoje. E entenda uma coisa muito importante: quando eu peço para você deixar o seu comentário, ou curtir e compartilhar esta mensagem, não é por vaidade humana, não é por números passageiros desta terra. É porque no reino espiritual, cada ação de fé é uma semente plantada na terra fértil da graça de Deus. Quando você digita, você está profetizando. Você está materializando a sua crença. Você está enviando uma mensagem direta para o mundo espiritual de que você não aceita mais a derrota, de que você concorda plenamente com a palavra do Todo-Poderoso. O seu testemunho começa no momento em que você decide acreditar antes mesmo de ver. O Senhor vai honrar a sua fé de maneira extraordinária. Sinta a presença do Espírito de Deus acalmando agora mesmo essa respiração ofegante. Sinta esse abraço invisível e caloroso que tira todo o medo do amanhã. Ele está aqui. Ele está cuidando de cada detalhe que escapou do seu controle. Feche os seus olhos agora, onde quer que você esteja. Se não puder fechar os olhos fisicamente, recolha-se no silêncio profundo do seu coração. Pai amado, Senhor de toda a criação, nós nos colocamos diante da Tua presença sagrada neste momento de oração sincera. Senhor, eu não quero usar palavras bonitas, não quero fazer orações mecânicas ou ensaiadas. Eu venho a Ti com a mais profunda sinceridade da minha alma, rasgando o meu coração diante do Teu altar. Tu me conheces muito melhor do que eu mesmo. Tu vês as máscaras que eu uso lá fora no mundo para parecer forte, para parecer que tenho tudo sob controle. Mas aqui, na Tua presença majestosa, eu retiro todas essas máscaras. Eu confesso, Pai, que estou exausto.
Confesso que muitas vezes a dúvida tenta roubar a minha fé silenciosamente. A sobrecarga dos dias, as responsabilidades esmagadoras que pesam sobre os meus ombros e a angústia diante do amanhã, tudo isso tem sugado a minha energia vital. Eu me aproximo de ti como uma criança ferida que corre para os braços do seu pai depois de um dia assustador. Peço perdão pelas vezes em que murmurei, pelas vezes em que o medo falou mais alto e eu me esqueci de que o Senhor está no controle absoluto de cada batida do meu coração. Lava-me com o teu sangue precioso. Derrama a tua infinita misericórdia sobre a minha fraqueza humana. Eu te entrego agora este silêncio. Este silêncio profundo onde apenas o Senhor consegue decifrar o grito abafado da minha alma. Senhor, neste momento de profunda comunhão e intimidade, eu clamo pela tua virtude de cura. O Senhor é o grande médico dos médicos, Jeová Rafá, o Deus que sara todas as nossas enfermidades. Eu peço que o teu Espírito Santo percorra agora cada célula do meu corpo, cada órgão, cada osso, cada sistema nervoso. Onde houver dor física, que haja o teu alívio imediato. Onde houver uma doença silenciosa se instalando, venha com a cura divina e milagrosa. Que a tua luz celestial dissipe toda a treva de enfermidade. Cura as dores que os remédios da terra não conseguem alcançar. E eu não peço apenas por mim, meu Pai. Coloco diante das tuas mãos curadas a vida de todos aqueles que eu amo. Tu sabes quem na minha família está neste momento em um leito de hospital ou sofrendo com dores contínuas e silenciosas dentro de casa. Tu conheces aquele diagnóstico médico assustador que trouxe pânico, noites mal dormidas e desespero. Eu repreendo agora, na autoridade do nome de Jesus Cristo, todo o mal que atenta contra a saúde da minha casa. Que a vitalidade, a força, o ânimo e a saúde plena sejam completamente restaurados. Que o fôlego da vida seja renovado, trazendo juventude e vigor. Pai querido e eterno, eu te entrego também o meu bem mais precioso nesta terra, a minha família, o meu lar. Nós sabemos que o inimigo tem tentado destruir as famílias, tem tentado plantar a semente venenosa da discórdia, da frieza, da traição e da separação dentro das casas. Mas eu levanto um clamor de autoridade, de proteção e de amor incondicional sobre o meu lar agora mesmo. Cobre a minha casa, do telhado ao alicerce, com o teu manto sagrado. Que o sangue do Cordeiro esteja marcado nos umbrais das nossas portas, protegendo-nos de todo mal, de toda inveja, de todo feitiço e de todo acidente. Olha com misericórdia para os meus filhos, Senhor. O mundo lá fora é cruel e cheio de armadilhas espirituais mortais. Protege os passos dos meus filhos onde quer que eles andem. Afasta-os das amizades destrutivas, das falsas ilusões e de qualquer caminho que os leve para longe da tua presença sagrada. Cerca-os com os teus anjos guerreiros e guardiões. Derrama tua graça abundante sobre o meu casamento, sobre todos os relacionamentos debaixo do meu teto. Onde houver feridas e mágoas antigas, traz o bálsamo suave da compreensão e do perdão. Onde houver palavras duras trocadas no calor do momento, traz o arrependimento sincero e a doçura da tua paz. Restaura o primeiro amor, o respeito mútuo e a união inquebrável. Que nenhum vento de fofoca, de maldade ou de divisão consiga entrar pelas frestas da minha porta. Que a minha casa seja verdadeiramente um pedaço do céu na terra, um refúgio seguro de paz no meio do caos absoluto deste mundo. Que todos que pisarem no meu lar sintam imediatamente a presença viva, amorosa e transformadora do Espírito Santo. Senhor dos Exércitos, Deus de toda provisão e dono absoluto da prata e do ouro, neste momento eu me levanto não como um derrotado, mas como um guerreiro espiritual, revestido com a armadura celestial, para clamar pela minha vida financeira, pela minha carreira e pela minha dignidade profissional. Eu não aceito mais a miséria ditando as regras do meu destino. Eu não aceito mais a escassez batendo a minha porta todos os meses. E não aceito mais viver aprisionado pelas correntes cruéis da dívida, da falta e da humilhação constante. Em nome de Jesus Cristo, com a autoridade suprema que me foi dada pela cruz do Calvário, eu repreendo, eu amarro e eu expulso agora todo espírito de devorador, todo espírito de miséria, de ruína e de estagnação que tem rondado a minha casa, a minha carteira e o meu trabalho.
Eu declaro a quebra imediata de toda maldição financeira, seja ela uma herança maldita de gerações passadas, seja fruto de palavras de maldição lançadas contra mim por pessoas invejosas. Que todo ferrolho de ferro seja despedaçado, que toda porta de bronze seja arrombada agora mesmo pelo poder invencível do teu Espírito. Pai Todo-Poderoso, tu vês com clareza as portas que foram fechadas injustamente na minha cara. Tu vês as oportunidades preciosas que foram roubadas das minhas mãos, as injustiças cruéis que sofri no meu ambiente de trabalho, as promoções, os aumentos e os reconhecimentos que foram entregues a outros enquanto eu trabalhava incansavelmente, derramando o meu suor. Eu coloco diante do teu tribunal divino, diante do trono da tua graça, toda injustiça social e profissional que tem pesado sobre os meus ombros. Eu clamo que o Senhor seja o meu advogado fiel, o meu justo juiz. Levanta-te do teu trono de glória para defender a minha causa hoje mesmo. Que a tua luz ofuscante cegue os olhos da inveja, da cobiça e do mal-olhado. Que toda fofoca maligna, toda mentira destrutiva, todo levante silencioso do inimigo contra a minha reputação profissional caia por terra neste exato segundo, sem forças para se reerguer. Aqueles que cavaram armadilhas ocultas para os meus pés, para me ver tropeçar e cair, cairão em suas próprias covas, pois o Senhor é o meu escudo intransponível e a minha fortaleza inabalável. Eu profetizo e declaro, sob a poderosa unção do Espírito Santo, que esta semana que começa hoje será marcada por uma reviravolta sobrenatural, estupenda e milagrosa, onde havia seca e desespero, jorrarão rios caudalosos de águas vivas e provisão. Onde havia portas fechadas e muros intransponíveis, o Senhor está escancarando portões duplos de honra que ninguém, absolutamente ninguém, homem algum ou força demoníaca alguma poderá fechar. Eu determino a libertação total e completa das minhas finanças. Que o dinheiro que está retido injustamente seja liberado agora. Que os clientes certos cheguem de todas as direções. Que as vendas se multipliquem de forma assustadora, que os contratos abençoados sejam assinados, que as portas de emprego excelentes se abram com salários dignos, justos e honrados. Eu não nasci apenas para sobreviver pagando contas e vivendo no limite. Eu nasci para prosperar para a glória do teu nome glorioso, para que o mundo lá fora veja e reconheça que o Deus a quem eu sirvo, o Deus a quem eu oro nesta segunda-feira, é um Deus vivo, real, majestoso e provedor de maravilhas. Senhor, derrama sobre mim a estratégia certa do alto, dá-me a visão penetrante de águia para enxergar as grandes oportunidades que estão escondidas no meio das crises. Abençoa grandemente o trabalho das minhas mãos, consagra o meu esforço para que tudo, absolutamente tudo que eu tocar, prospere abundantemente e dê frutos duradouros. A tua palavra diz que eu serei a cabeça e não a cauda, que eu estarei sempre por cima e nunca por baixo das circunstâncias. Eu declaro que o milagre estupendo da multiplicação, o exato mesmo milagre que multiplicou os pães e os peixes no deserto para alimentar a multidão faminta, está acontecendo agora mesmo na minha dispensa, na minha conta bancária, nos meus projetos e nos meus negócios. Eu amarro, eu paraliso, expulso de uma vez por todas toda força invisível e oculta que tenta bloquear, atrasar ou roubar a minha colheita merecida. A semente preciosa que eu plantei com lágrimas amargas de sacrifício, eu colherei agora nestes próximos dias com gritos de imensa alegria e júbilo. Eu declaro a minha independência financeira definitiva através do favor imerecido e da graça abundante de Deus. A tempestade tenebrosa da escassez perdeu a força e acabou. O tempo de cantar, de sorrir e de colher os frutos doces do meu suor finalmente chegou. Eu tomo posse com fé da minha vitória absoluta. Eu tomo posse da minha prosperidade prometida. Eu tomo posse da liberdade financeira que o sangue de Jesus comprou para mim na cruz. Pai amado, depois de clamar pelas minhas lutas visíveis e materiais, eu venho agora com o coração aberto e vulnerável te entregar o meu interior. O meu ser mais profundo que muitas vezes encontra-se exausto e em pedaços. Eu peço, Espírito Santo, que desças agora como uma brisa mansa e suave para curar as feridas invisíveis da minha alma. Aquelas feridas que não sangram para fora, mas que doem intensamente no silêncio da madrugada. Aquelas que o mundo desconhece,
mas que os teus olhos de amor veem com total clareza. Cura, Senhor, a minha criança interior. Toca naquela parte de mim que em algum momento da jornada foi rejeitada, esquecida, humilhada. Limpa o meu coração das marcas profundas deixadas por palavras duras, críticas injustas e julgamentos cruéis que ouvi no passado. Palavras que ecoam na minha mente dizendo que eu não sou capaz, que eu não sou suficiente, ou que o meu destino é o sofrimento. Senhor, em nome de Jesus, eu renuncio a todas essas mentiras agora. Arranca pela raiz do meu subconsciente toda semente de rejeição, toda crença limitante que me impede de voar alto. Que o teu amor restaurador preencha cada vazio, cada carência e cada insegurança que carrego no peito. Toca, meu Pai, nas memórias dolorosas que ainda insistem em roubar a minha paz. Naqueles momentos amargos em que confiei inteiramente e fui traído. Naquelas horas sombrias em que estendi a mão pedindo socorro e recebi apenas a indiferença do mundo. Lava minha alma com a tua água viva, pura e cristalina. Que essa correnteza divina e purificadora desça agora sobre o meu intelecto e sobre o meu coração, levando para longe todo o lixo emocional, toda a amargura acumulada, todo o ressentimento e qualquer resquício de falta de perdão que possa estar secretamente envenenando o meu ser e travando a minha prosperidade. Ensina-me a perdoar, Senhor. Dá-me a força sobrenatural e a graça para liberar perdão àqueles que me machucaram tão profundamente, pois eu compreendo hoje que o perdão é a chave dourada que liberta a minha própria alma das masmorras escuras do passado. Que a tua luz celestial e curadora penetre nas rachaduras e nas cicatrizes do meu coração quebrado, restaurando cada pedacinho com o teu bálsamo de amor infinito, incondicional e perfeito. Sinto agora o teu toque suave aliviando o peso no meu peito. Sinto a ansiedade derretendo como gelo exposto ao calor consolador da tua presença. Ó doce Espírito Santo, consolador fiel, conselheiro maravilhoso e amigo de todas as horas, eu te convido reverentemente a fazer morada permanente dentro de mim. Assume o controle absoluto, a direção total das minhas emoções flutuantes. Quando o medo paralisante tentar sussurrar mentiras nos meus ouvidos durante esta semana, que a tua voz poderosa e inconfundível fale infinitamente mais alto, lembrando-me da minha verdadeira identidade. Lembra-me de que eu sou filho do Rei. Eu sou filha do Rei do Universo, herdeiro das promessas eternas, comprado pelo preço altíssimo do sangue derramado na cruz. Sopra sobre mim neste exato instante, Espírito de vida. Respira o teu fôlego divino, fresco e revigorante sobre a minha mente, que tantas vezes se encontra esgotada pelas preocupações da terra. Que uma onda de paz profunda, serena e inabalável inunde o meu ser agora, acalmando as águas agitadas do meu interior, trazendo uma tranquilidade que o mundo não pode dar e nem pode tirar. Espírito Santo, eu clamo encarecidamente pela tua sabedoria infinita e divina para os dias, semanas e meses que virão. Dá-me o dom maravilhoso do discernimento espiritual. Concede-me os olhos perspicazes de águia para enxergar muito além das meras aparências enganosas. Ensina-me, Mestre, a reconhecer com exatidão qual porta foi verdadeiramente aberta pelas tuas mãos providenciais e abençoadoras. E qual porta não passa de uma armadilha perigosa, brilhante por fora, mas destrutiva por dentro, armada sorrateiramente pelo inimigo para desviar os meus passos e atrasar a minha vitória. Não me deixes de forma alguma caminhar por estradas ilusórias que não foram desenhadas por ti. Que a tua voz suave e constante seja como um farol resplandecente na noite escura, guiando os meus pés vacilantes por veredas de justiça e segurança. Se eu estiver prestes a tomar uma decisão precipitada e errada nos meus negócios, na minha carreira, nas minhas finanças ou na minha vida pessoal, incomoda profundamente o meu espírito, Senhor. Tira o meu sono se for preciso, mas não me deis paz até que eu esteja perfeitamente alinhado com a tua vontade, que é boa, agradável e perfeita. Que a minha mente seja diariamente moldada para ser a mente de Cristo, lúcida, focada, blindada contra as distrações e imperturbável diante dos ventos contrários. Que a partir de hoje eu não reaja mais movido pelo desespero ou pelo impulso emocional, mas que cada passo meu seja friamente calculado pelo teu amor e divinamente inspirado pela tua sabedoria celestial,
para que a chama dessa fé não se apague quando os desafios pesados da semana tentarem soprar contra a sua vida. Eu quero te dar um conselho espiritual profundamente poderoso hoje. Comece o seu diário de oração. Sim, reserve um caderno simples. Separe-o apenas para este propósito sagrado, onde você vai registrar as promessas que Deus sussurrou ao seu coração nesta manhã. Escreva a data de hoje, anote o peso insuportável que você sentia antes de começarmos a orar e descreva a paz inexplicável que agora inunda o seu peito. E o mais importante de tudo, escreva em detalhes os milagres urgentes que você está esperando. Porque quando a resposta do céu descer sobre a sua vida, e ela vai descer, você terá um testemunho físico, documentado e escrito com as suas próprias mãos. Você poderá mostrar às suas gerações futuras, aos seus filhos e netos, que o Deus a quem servimos é um Deus de palavra, um Deus que não falha, um Deus que escancara portas onde o mundo dizia não haver saída. Este diário será a âncora inabalável da sua fé nos dias de tempestade. Toda vez que o medo ou a dúvida tentarem invadir a sua mente novamente, você abrirá aquelas páginas, lerá a sua própria letra e se lembrará de tudo que o Senhor já fez, reativando a sua esperança de forma imediata. Agora levante as suas mãos onde você estiver. Se não puder levantar as mãos fisicamente, levante o seu coração aos céus em um ato de profunda e sincera reverência. Nós vamos praticar agora a forma de fé mais elevada e poderosa que existe, a gratidão profética. Pai amado, nós te agradecemos de todo o nosso coração. Nós te agradecemos não apenas pelos livramentos que já recebemos, mas por aquilo que os nossos olhos físicos e cansados ainda não viram, mas que o nosso espírito já contempla com absoluta certeza na dimensão celestial. Muito obrigado, Senhor, porque a grande provisão financeira já foi despachada do teu trono de graça para a nossa casa. Muito obrigado porque as correntes pesadas daquela dívida esmagadora já começaram a se romper no reino espiritual. Eu te louvo antecipadamente pela cura milagrosa daquela enfermidade que a medicina dos homens chamou de incurável. Eu te exalto pela restauração maravilhosa daquele casamento que o mundo dizia estar completamente acabado. Eu te agradeço pelo emprego novo que está a caminho, pela porta de oportunidade que vai se abrir, pelo cliente certo que vai fechar o grande contrato e pela paz celestial que vai reinar soberana dentro do meu lar. Nós celebramos e festejamos o milagre antes mesmo de tocar. Com as mãos humanas, porque sabemos que a tua promessa é tão certa quanto a luz do sol que nasce para dissipar as trevas todas as manhãs. A tua palavra sagrada nunca volta vazia. Ela cumpre rigorosamente o propósito triunfante para o qual foi enviada. E agora, com o coração transbordando de fé viva, eu declaro com toda a força e autoridade da minha alma. Eu creio no poder absoluto, supremo e invencível de Deus sobre a minha vida e sobre a minha história. Eu creio firmemente que esta segunda-feira não é o começo de uma semana de medo e derrotas, mas é o marco inicial da semana da minha grande e extraordinária virada. Eu creio que através do sangue derramado na cruz eu sou muito mais do que... Eu creio firmemente que esta segunda-feira não é o começo de uma semana de medo e derrotas, mas é o marco inicial da semana da minha grande e extraordinária virada.

0: e me protege de todos os lados como um escudo de fogo impenetrável. Receba agora, no nome poderoso de Jesus Cristo, a bênção sacerdotal que sela esta oração sobre a sua vida. Que o Senhor te abençoe abundantemente e te guarde de todo mal visível e invisível. Que o Senhor faça resplandecer o seu rosto maravilhoso e cheio de luz sobre ti. E tenha infinita misericórdia da tua vida. Que o Senhor levante o seu semblante de amor sobre a tua casa, sobre o teu trabalho, sobre as tuas finanças e sobre a tua família, e te dê a sua paz perfeita, aquela paz que excede todo o entendimento humano. Que a tua saída para o mundo lá fora e a tua entrada de volta para o teu lar sejam guardadas, guiadas e protegidas pelos anjos guerreiros do Senhor, a partir de agora e para todo sempre. Se você recebeu essa palavra profética, se essa oração curou o fundo da sua alma e renovou as suas forças para lutar e vencer esta semana, não guarde essa bênção imensa só para você. 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Seja você também um poderoso canal de milagres e salvação na vida de alguém. Eu espero você aqui amanhã, no nosso próximo e abençoado encontro sagrado. Vá em paz, vá com a força de Deus, vá para viver a sua grande vitória.
1: Daí, depois dessa belíssima oração, abrindo todas as portas da nossa semana, João Mendonça por aqui, muito bom dia, sejam todos bem-vindos, bom dia, segunda-feira, é 13 de julho de 2026, nós estamos chegando para mais uma edição do programa Despertar com João Mendonça. Sejam todos muito bem-vindos, sintam-se acolhidos nessa manhã de segunda-feira, vamos juntos, vamos com força total. Senhor Todo-Poderoso, eu te agradeço por mais este dia de vida que o Senhor me deu. Peço que a sua presença nunca se afaste de mim, que o Senhor caminhe na minha frente hoje, abrindo as portas que eu não consigo abrir. Senhor, eu declaro quebradas todas as amarras do inimigo e quebradas as correntes da escassez, que onde eu tocar seja abençoado. De joelhos eu te peço e agradeço, amém. Hoje estou de pé pela graça de Deus. Minha vida está nas mãos do Senhor. Nenhuma arma forjada contra mim vai prosperar. Muito bom dia. Posso te fazer companhia até às 8 da manhã? Hã? Você permite? Divide comigo o seu sorriso, a sua presença, a sua esperança. Há dias em que tudo o que precisamos é caminhar juntos, dividir o silêncio, trocar energia. Energia boa e lembrar que ninguém foi feito, absolutamente ninguém, foi feito para estar só. Sintam-se em casa. Meu povo, minha gente querida, sintam-se acolhidos. Vamos conversar bastante, refletir, rir, acreditar e, claro, despertar juntos para este novo dia. Que a paz, a luz e a esperança encontrem vocês exatamente aí, onde começa o seu dia. Essa amizade que nos une através das ondas do rádio nos fortalece na fé e renova a nossa esperança. Estamos iniciando mais uma edição do Despertar. E hoje o amanhecer traz um brilho especial. E que a alegria, o otimismo floresçam em nossos corações, iluminando cada passo do nosso caminho. Que cada palavra compartilhada ilumine o seu caminho, aqueça a sua alma e seja força para enfrentar o dia com coragem e serenidade. Vamos juntos, porque quando caminhamos acompanhados, a vida fica mais leve e o amanhecer mais bonito. Então, bom dia, Piracicaba, linda e frondosa. Bom dia, minha região metropolitana. Bom dia, minha região metropolitana. Riquíssima e pujante região metropolitana. Águas de São Pedro, Analândia, Araras, Capivari, Charqueada, Conchal, Cordeirópolis, Corumbataí, Elias Fausto, Ipiúna, Iracemápolis, Leme, Limeira, Mombuca, Pirassununga, Rafar, Rio Claro, Rio das Pedras, Saltinho, Santa Cruz da Conceição, Santa Gertrude, Santa Maria da Serra e São Pedro.

0: Bom dia, essa é a nossa região metropolitana. Bom dia para você que está despertando em Artur Nogueira, Hortolândia, Indaiatuba, Laranjal Paulista, Monte Mor, Nova Odessa, Santa Bárbara do Oeste, Sumaré, Serquilho, Campinas, Campos do Jordão, Ribeirão Preto, Brotas, Tietê, Sorocaba, Serra Negra, Olambra, Americana. Bom dia, sejam todos bem-vindos. Bom dia, São Paulo, mola propulsora desse país gigantesco. Bom dia. Bom dia, Brasil, com seus 26 estados, mais o Distrito Federal e suas respectivas capitais. Bom dia, você que está despertando no Acre, capital Rio Branco, bom dia. Você que está em Alagoas, capital Maceió, bom dia. Amapá, capital Macapá, bom dia. Amazonas, capital Manaus, Bahia, Salvador, bom dia. Ceará, Fortaleza, Distrito Federal, Brasília, Espírito Santo, Vitória, Goiás, Goiânia, Maranhão, São Luís, Mato Grosso, Cuiabá, Mato Grosso do Sul, Campo Grande, Minas Gerais, Belo Horizonte, Pará, Belém, Paraíba, João Pessoa, Paraná, Curitiba, Pernambuco, Recife, Piauí, Teresina, Rio de Janeiro, capital é Rio de Janeiro, bom dia. Santa Catarina, Florianópolis, bom dia. São Paulo, a capital é São Paulo, bom dia. Rondônia, Rio Grande do Sul, capital Porto Alegre, bom dia. Rondônia, Porto Velho, Roraima, Boa Vista, bom dia. São Paulo, a mola propulsora desse país é São Paulo, Sergipe, Aracaju, Tocantins, Palmas, bom dia. Bom dia, América do Sul, bom dia, América do Norte. Bom dia, África, América, Antártida, Ásia, Europa, Oceania. Bom dia, mundo, através do nosso programa Despertar. Através do nosso programa Despertar, levamos alegria, esperança e positiva, esperança e energia positiva aos quatro cantos da Terra. Que este povo seja repleto de paz, saúde, conquistas e muitas bênçãos para todos os povos e nações. Bom dia, mundo. Estamos juntos pelas ondas da amizade, da música e do coração. Namastê para você que está aí do outro lado, namastê. O Deus que habita em mim, saúda o Deus que habita em você. É maravilhoso, Senhor, ter braços perfeitos quando há tantos mutilados. Os olhos, meus olhos perfeitos quando há tantos sem luz, a minha voz que canta quando tantas emudeceram, as minhas mãos que trabalham quando tantas mendigam. É maravilhoso voltar para casa quando tantos não têm para onde ir. É maravilhoso amar, viver, sorrir, sonhar quando há tantos que choram, odeiam, revolvem-se em pesadelos e morrem antes de nascer. É maravilhoso ter um Deus para crer quando há tantos que não têm o consolo de uma crença. É maravilhoso, Senhor, sobretudo, ter tão pouco a pedir e tanto, tanto a agradecer. Gratidão, Senhor, gratidão, gratidão. Essa é a palavra por tudo que o Senhor trouxe para as nossas vidas. Nós só temos a agradecê-lo. Ontem, hoje e sempre. Vamos de música? Vamos de música? Para a gente começar essa manhã?
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0: Bom dia, Piracicaba.
1: Porque Ele sabe que você
0: Bom
1: está
0: dia, região
1: cansado.
0: metropolitana.
1: Cansado de carregar tudo sozinho. Cansado de fingir que está bem. Quando por dentro está desmoronando. E mesmo sem forças, você continuou. Meu querido irmão, minha querida irmã, talvez ninguém tenha percebido sua dor, mas Deus percebeu. E hoje, Ele só quer te abraçar.

você não precisa carregar o mundo inteiro sozinho. Deus está cuidando agora do seu coração ferido. Mateus 11, versículo 28. Vinde a mim, todos os que estão cansados e sobrecarregados, e eu vos aliviarei.

se esse louvor encontrou a sua dor. Curta esse vídeo, porque ajuda essa palavra a chegar em alguém agora, precisando ouvir exatamente isso, que Deus ainda abraça quem está cansado.

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1: Deus te trouxe até aqui hoje, porque seu coração precisava ouvir isso.
2: Vamos mandar bom dia para esse pessoal que está chegando no nosso WhatsApp nessa manhã de segunda-feira. Vamos lá, vamos ver quem é que já está falando conosco aqui, Alessandra Danilão. Bom dia. Bom dia, Alessandra. Segunda-feira, 13 de julho. Está tudo bem por aí? Está tudo em paz, graças a Deus. Para a semana, entregue seus planos a Deus e confie no tempo dele e descanse. Será uma semana muito abençoada. Quem nos diz? Alessandra Danilon. A Lelê está falando, mandando seu recadinho. Jorge Miquimba está chegando por aqui também, trazendo seu bom dia. Bom dia, abençoada seja a nossa semana. Feliz segunda-feira. Será maravilhosa, Jorge. Será maravilhosa, pode ter certeza. Está só iniciando mais uma... mas uma belíssima semana, uma riquíssima semana. Vamos juntos. Tonico, lá do Unidos do Parque São Jorge, bom dia, paz e bem. Louvado seja o nosso Senhor Jesus Cristo. Para sempre seja louvado, Tonico. Ótima semana, iniciando com força total, com força bruta. Fé no peito, fé no coração. E vamos em frente, enfrentar as nossas demandas dessa semana. E com a graça de Deus, vencê-la. Vamos juntos. Pessoal do Grupo do Evangelho do Padre Alex, bom dia. Faça o que te faz feliz, porque a vida não te devolve o tempo perdido. Bom dia, tenha um domingo, uma segunda abençoada. Ó, domingo, quero voltar um dia atrás, estava bom, hein? Pai, robustece a minha adesão ao reino, levando-me a pautar por ele todo o meu agir e a atrair para ti quem optou pelo caminho da maldade e do egoísmo. Amém. Que assim seja, hein? Não é apenas mais um amanhecer. É Deus fazendo a vida florescer mais uma vez. Bom dia. Ótimo dia. Que bom, que delícia, que gostoso começar assim. Neuzinha chegou por aqui também. Bom dia, Neuzinha. Segundamos outra vez. Que seja uma semana abençoada, cheia de boas notícias, paz, alegrias e realizações. Deixa-me ver o que ela fala. Fé em Deus, que Ele cuida de cada detalhe da nossa vida. Com café, com fé, tudo se renova. Com Deus, tudo é possível. Que a sua semana seja guiada, protegida e iluminada por Deus. Amém. Amém, Neuza, obrigado pelo carinho, gratidão a você, uma ótima semana. Agora são exatamente 6 horas e 7 minutos. Neuzinha, ótima semana para você. Que Deus continue nos abençoando e direcionando as nossas vidas. Mauro Edival Leite, bom dia, felicidade é acordar todos os dias e sempre agradecer a Deus por mais uma oportunidade que Ele nos dá. Bom dia, segunda feliz. Amém. A todos nós. Maurão, obrigado, Mauro. Beijo no coração, irmão. Bom dia. Rosana Rodrigues passando por aqui também, mandou com o seu caderninho, segunda-feira. A disciplina é a força silenciosa que transforma cada segunda em oportunidade. Quem começa com calma, alcança grandes conquistas com constância. Ó, que maravilha, hein? Amém. Que assim seja. Rosana Rodrigues. DKV mandou por aqui, bom dia. Que Deus abençoe esta nossa semana, ilumine os nossos caminhos, nos guarde e proteja e nos conceda dias de paz, fé e muitas bênçãos. Amém. Amém. Que assim seja, amigo. Que assim seja. Obrigado pelo carinho. DKV. Miriam Mello por aqui também. Bom dia, Miriam. Bom dia, Miriam Mello. Sempre juntinho conosco. Bom dia, segunda. Que venha uma semana abençoada, protegida, iluminada por Deus. Cheinha de paz, saúde e muitas bênçãos. Feliz semana. Ô, Miriam, obrigado, viu? Vai ser bom, vai ser bom. Essa energia boa que a gente carrega no peito muda tudo. Nelson, bom dia, Nelson, bom dia e uma semana, uma excelente semana abençoada para todos nós, Nelson, uma semana abençoada para todos nós, um abraço, meu amigo Nelson, esse final de semana nós não encontramos, não deu certo, mas no próximo, se Deus quiser, nós vamos bater papo junto pessoalmente para a gente trocar essa energia boa pessoalmente. Nelsinho, gente boníssima, está sempre junto com a gente. E esse final de semana nós não tivemos a oportunidade de conversarmos. Bom dia, Nelson. Wilson Berto, meu amigo Wilson Berto, já está por aqui para hoje. Calma, para as coisas darem certo. Gratidão para tudo fluir, fé para seguir em frente e esperança de que tudo ficará bem. Bom dia. Vai dar tudo, já deu tudo certo, já deu tudo certo, já deu tudo certo. É só termos calma, já deu tudo certo. Deus é bom o tempo todo. Infelizmente, no sábado, 15 deu adeus aí à Série D do Campeonato Brasileiro, né? Empatou com o Cianorte em casa, precisava vencer e vencer de goleada. Infelizmente, não foi dessa vez, não deu. E a gente aguarda agora o início da Copinha, da Copa Paulista, porque um descuido, um deslize que foi feito lá, né, no jogo de ida no Paraná, foi o suficiente para que nós dessemos adeus aí ao certame, infelizmente. É assim, campeonato tiro curto é assim. De repente você está dentro e ao mesmo tempo um descuido, um joguinho da bobeira, está fora. Foi o que aconteceu com o 15. Seis horas e 10 minutos, não vai perder a hora, 6:10 da manhã.

coração quebrado, Jesus consertou. Bora despertar e transbordar, a garotada chegando. Do grupo do Bora Despertar e Transbordar chegando por aqui. Vamos ver qual é a sequência aqui da chegada desses meninos maravilhosos. Com certeza, Alex da Ratinha é quem abre a porteira com o seu provérbio do dia. Vamos juntos nessa manhã maravilhosa de segunda-feira. A juntar os cacos, né, desse feriadão prolongado, feriadão maravilhoso. Faltou aí o 15 conseguir reverter o resultado para ficar ainda melhor, né? Mas não deu, não foi dessa vez. E o Alex chega com o seu provérbio de hoje: o valor da sabedoria e da disciplina. O valor da sabedoria e da disciplina. Vamos lá? Filho, o filho sábio aceita a correção do pai, mas o zombador não ouve a repreensão. O homem bom comerá do fruto das suas palavras, mas o infiel desejará a violência. Quem cuida do que fala, guarda a própria vida, mas quem fala demais, arruína a si mesmo. O preguiçoso deseja e nada consegue, mas o trabalhador será próspero. O justo odeia a mentira, mas o perverso age de forma vergonhosa. A justiça protege o que vive corretamente, mas o pecado destrói o pecador. Há quem finja ser rico e nada tenha. Há quem pareça pobre e possua grandes riquezas. As riquezas podem servir de resgate da vida de um homem, mas o pobre nem ouve ameaça. A luz dos justos brilha intensamente, mas a lâmpada dos perversos se apagará. Onde há orgulho, aí haverá contenda, mas com quem aceita os conselhos está a sabedoria. As riquezas conseguidas rapidamente diminuem, mas quem as junta pouco a pouco as aumenta. A esperança adiada faz o coração ficar doente, mas o desejo realizado é uma árvore de vida. Quem despreza a palavra será destruído, mas quem teme o mandamento será recompensado. A instrução do sábio é fonte de vida para desviar os laços da morte. O bom entendimento conquista favor, mas o caminho dos infiéis é difícil. Todo homem prudente age com conhecimento, mas o tolo mostra a sua insensatez. O mensageiro perverso cai em dificuldade, mas o mensageiro fiel traz a cura. Quem rejeita a correção ficará pobre e envergonhado, mas quem aceita a repreensão será honrado. O desejo realizado é doce para a alma, mas os tolos odeiam afastar-se do mal. Quem anda com os sábios será sábio, mas o companheiro dos tolos sofrerá. O mal persegue os pecadores, mas as bênçãos recompensam os justos. O homem bom deixa a herança para os filhos dos seus filhos, mas a riqueza do pecador é guardada para o justo. O campo do pobre produz uma fartura, mas há quem a destrua por falta de justiça. Quem poupa, avara odeia o filho, mas quem o ama, o corrige cedo. O justo come até ficar satisfeito, mas o estômago dos ímpios passa necessidade. Perguntas sobre a nossa leitura, o que acontece com o filho do sábio? Ele aceita a correção do pai. O que o justo odeia? A mentira. O que traz cura? O mensageiro fiel. O que o desejo realizado representa? Uma árvore da vida, uma árvore de vida.
O que o justo faz com relação à sua alimentação? Come até ficar satisfeito. O Provérbios 13 destaca a importância da sabedoria, da correção e da honestidade. O justo colhe frutos do seu bom comportamento, enquanto o ímpio sofre a consequência das suas escolhas. A sabedoria traz recompensa e a correção, quando aceita, leva honra e prosperidade. A correção traz sabedoria, a honestidade conduz à prosperidade, o desejo realizado traz alegria. A companhia dos sábios é essencial. O justo sempre será recompensado. Hoje, busque aprender com suas correções, valorize a sabedoria e mantenha-se longe da mentira. Seja um exemplo de honestidade e prudência em todas as suas ações. Está aí, Alex Zahatin mandando para nós aí o seu provérbio de hoje, a quem agradecemos imensamente. Obrigado, Alex. Obrigado por sua participação, rica participação conosco na manhã, nessa manhã de segunda-feira. Estamos começando os nossos trabalhos, abrindo nossa semana para que nós possamos juntos, né, colher os nossos frutos da nossa semeadura, juntos com alegria, com muito entusiasmo e, acima de tudo, com o coração repleto de alegrias, de realizações e de coisas boas. Lembrando que o pessoal da região da Nova Suíça está reclamando bastante aí de um semáforo que foi colocado, que na verdade não trouxe benefícios para aquela região, trouxe muito prejuízo. Então nós gostaríamos que o secretário de trânsito aí, nosso secretário de trânsito, que atendeu aí um pedido sem nenhum estudo do vereador Paraná, que desse uma revisada neste semáforo que está causando um transtorno tremendo para o pessoal da região ali do Jaraguá, do Planalto, do Santo Antônio, do São Jorge e do pessoal que vai para os condomínios de chácara ali na Nova Suíça. Estão sofrendo, o tráfego ficou insuportável nessa região. Então, dá uma revisada, por gentileza. Eu acredito que errar até é permitido, mas insistir no erro, eu acredito que já é um pouco de ignorância, se não burrice. Corrija lá. Leitura bíblica do Provérbios: o coração do entendido adquire conhecimento e o ouvido dos sábios busca a sabedoria. Procure a verdade. É a verdade que devemos procurar nas Escrituras Sagradas. Elas devem ser lidas no espírito em que foram escritas. Devemos buscar mais o que é proveitoso nos evangelhos, o amor pela pura verdade do Senhor, que permanece para sempre. Deus nos fala de diversas maneiras. Se quiser tirar proveito da sua leitura dos evangelhos, leia com humildade, simplicidade e honestidade. Complemento aí do nosso irmão Alex Zahatin. É só o início de mais uma semana, e eu sei que você já deve estar aí cheio de vontade de fazer um monte de coisa, já está cuidando da agenda, está se organizando. Vamos lá, é assim mesmo. Início de semana tem que ter toda essa programação, tem que ter todo esse cuidado para a gente não esquecer de nada. 13 de julho, agora são exatamente 6 horas e 23 minutos. Saúl passou por aqui, a luta é grande, mas o nosso Deus é bem maior. Bom dia. Ora, tudo posso naquele que me fortalece. É isso aí, vamos juntos, gente. Energia boa, pensamento bom, e a gente vai vencer essa parada, com certeza nós vamos vencer essa empreitada, essa semana que está só começando. Jota Barbosa chegando por aqui também, trazendo seu bom dia, Jota. Bom dia com amor e alegria. Gratidão a Deus pela semana. Vamos construir uma vida que nos faça sentido, que tenha propósito, que nos preencha. Vivamos por tudo aquilo que acreditamos, mantendo fiel os nossos valores, os nossos princípios. Muitas pessoas vivem pelas modinhas do momento e se frustram pela mudança constante. Sejamos nós mesmos sem ter medo das opiniões alheias. O importante é ser feliz do jeito que gostamos. Honremos os nossos e nos orgulhamos das nossas raízes.
Não terceirize a nossa felicidade, façamos acontecer por nós, sendo sempre gratos e fiel a Deus. Daqui a alguns anos, ninguém se lembrará das nossas escolhas, exceto nós mesmos. Uma feliz segunda-feira com luz e paz. Amém, que assim seja. Jota Barbosa passou por aqui deixando seu recado para nós nessa manhã, a quem agradecemos imensamente. Agradecemos imensamente por tudo isso, por toda essa participação, esse carinho que o Jota tem conosco e tem nos auxiliado também com a sua mensagem matinal e motivacional. Obrigado, Jota. Um ótimo dia para você. Sebastião Univaldo por aqui também. Bom dia, Sebastião Univaldo. Sempre trazendo a sua mensagem para nós, sempre trazendo esse carinho, essa mensagem carinhosa do nosso amigo Sebastião Univaldo. Tem uma ronquidão aqui, mas vai ter que ser assim, gente. Ó, hoje está tudo bagunçado. Nós estamos fazendo uma pequena reforma, uma pinturazinha aqui no nosso espaço, para ver se fica ainda melhor, né? Então, está tudo mais ou menos bagunçado e aí a gente vai arrumar. Então, nós estamos trocando o pneu com o carro em movimento, né? Vai ficar legal, vai ficar bacana. É para melhor, vai ficar melhor, né? Nós estamos pensando já lá no YouTube, tudo isso é para o YouTube. Então, nós estamos fazendo uma pintura, uma repaginação na sala, para o estúdio ficar gostoso. Então, está tudo bagunçado. Se vocês dessem uma olhada como está, vocês iam dizer: nossa, esse homem é louco. Não é possível isso. Sebastião Nivaldo diz o seguinte: feliz segunda-feira. Ser uma pessoa de fé e muitas vezes ser criticado, apontado até como louco, pois é nadar contra a maré. Deus nunca nos desampara e tudo o que prometeu cumpriu. Decida a partir de hoje viver pela percepção de Deus e seja impulsionado e grandes vitórias, pois nossos olhos físicos não podem atrapalhar nossa visão espiritual. Você jamais alcançará a vitória por suas próprias forças, mas sim pela fidelidade a Deus. Ele é bom em todos os momentos. Salve Rainha Jesus. Amém. Ideias fixas. Tome muito cuidado com as chamadas ideias fixas. São impressões de nossa mente que chegam ao ponto de nos dominar, anulando todos os nossos pensamentos, comprometendo as nossas ações. Quem deixa sua mente ser influenciada pelas tais ideias fixas, tornou-se escravo fantasmas das quais dificilmente se libertará. Forme antes a convicção inabalável de que você está envolvido pelo amor de Deus, orientado e protegido pela luz divina que penetra e ilumina o seu interior. E basta. Ansiedades rondam o seu coração. O Pai, ajuda-me a lançar sobre Jesus todos os meus temores, para que, enfim, eu possa dormir tranquilo, aquieto o meu coração. Deus querido, em silêncio ouço o doce som da sua voz, confortando minha alma. Jesus, eu confio em vós. Eu também confio, Sebastião Nivaldo. Bom dia. Ele diz o seguinte: bom dia, paz e bem. Louvado, paz e bem. E Deus sempre no comando da nossa vida. Com uma absoluta certeza, Deus no comando absoluto das nossas vidas. Obrigado, Sebastião Nivaldo. Sebastião Bozó por aqui também. Sebastião, obrigado, Sebastião Nivaldo. Fernandinho Bozó por aqui também, trazendo o seu bom dia. Vamos ver o que ele nos traz aqui. Tem um jogo aqui, o que que é isso, meu Deus do céu? Não entendi nada, mas vamos ver o que que é. Vamos tentar entender o que que é. Eu não entendi. Para hoje, fé e o restante Deus acrescenta. Bom dia, amém. É isso aí. Vamos juntos, do resto Deus nos ajuda e a gente vai vencer com certeza
mais essa empreitada. Pode ter certeza disso. Deus abençoe grandemente, ilumine sempre um dia maravilhoso e abençoado. Ele mandou alguma coisa aqui que eu não estou conseguindo decifrar o que é. Depois a gente tenta ver o que é. Bom dia, gente. Vai chegando, vai mandando seu bom dia para cá. Vai mandando seu alô. Vai entrando em contato. Olha lá, Julião Passarini já está em contato conosco. Bom dia, Julião Passarini. Desejo uma semana abençoada. Será abençoada. Pode ter certeza disso. Já está sendo. O José Maria também já está por aqui. Bom dia, grupo. Bom dia, Zé. Uma ótima semana para você. Uma ótima semana. Vamos juntos, juntinhos, para que nós tenhamos aí uma semana maravilhosa, com Deus sempre, sempre no controle de tudo. Vamos de música? Vamos de música? Sara Faria, canta para nós. Hein? Novidades, canta para nós, Sara. Muito obrigado.

Está chegando uma novidade. Coisa boa é você estar aí do outro lado, é você estar aí do outro lado nos dando essa guarida, esse carinho gostoso que vocês trazem daí, emanam daí, né? Olha aí, meu maninho Mário César Mendonça, roxinho chegando por aqui. Gratidão, Senhor, pela bênção de um novo dia. Que hoje em tudo prevaleça a tua vontade, amém. Bom dia, bom dia, bom dia, bom dia, Mário César, bom dia, Roxinho, tamo junto, juntinho, misturado, bom dia, obrigado pelo carinho, viu? Obrigado mesmo. Estamos chegando para mais uma semana, hein? Semana incrível, né? Pessoal do fórum, grupo do fórum, se confraternizando aqui, estão felicitando quem? Parabéns, está felicitando alguém aqui. Tem muita, muita mensagem aqui. Eu vou identificar quem é que eles estão parabenizando aqui, agradecê-los. E eu também entro nesse pool de pessoas que estão aí. Alemão, boa noite, muito obrigado pelas felicitações. Ah, alemão da Sojures, né? Da nossa associação. É, Mauro Edivaldo diz o seguinte aqui no grupo do pessoal do fórum, não é para falar que é os aposentados, que estão sentindo velho, hein? Felicidade é acordar todos os dias e sempre agradecer a Deus por mais uma oportunidade que ele nos deu. Bom dia. Bom dia, Maurão, grande Mauro, grande Mauro, grande Maurão está passando por aqui também, deixando essa hora, já deve estar lá pelas bandas do fórum, hein? Já deve estar por lá, cuidando, Maurão, ajustando os ponteiros por lá. Que bom. Tem muita gente falando conosco, a gente agradece imensamente. Leandro Silvino chegou por aqui, vamos ver o que Leandro já está trazendo para nós nessa semana. Eu vi que ele entrou por aqui, já está por aqui, ó, já está aqui. É, bom dia, Piracicaba, ele está dizendo bom dia. Aliás, vocês podem entrar no canal do YouTube do Leandro, arroba Leandro Silvino Félix, tá? Arroba Leandro Silvino. Tem muita informação para vocês também lá no canal do Leandro no YouTube, tá bom? Hoje, 13 de julho, máxima 20 graus, mínima 14, com 20% de chance de chuva e cerca de 7 horas de sol. Na terça-feira, 14 de julho, máxima 21 graus e mínima 8 graus, também com 20% de chance de chuva. Na quarta-feira, 15 de julho, máxima de 24 graus e mínima de 9 graus, com previsão de chuva. Isso na quarta-feira. Na quinta-feira, 16 de julho, máxima 27 graus e mínima 9 graus, tempo firme. Outras informações mostradas: a fase da Lua, quarto minguante, qualidade do ar boa, o índice de UV moderado, temperatura observada na região por volta das 6 horas da manhã, entre 12 graus e meio ou 13. Né? A tendência para os próximos dias é de tempo seco, manhãs frias e tardes cada vez mais quentes, com pouca ou nenhuma chuva prevista a partir de quarta-feira. Ele traz a reflexão de hoje. Está aí as informações do tempo, do clima, do tempo para você nesse início de semana, para você já ir se preparando, né? 13 de julho, hoje não é apenas mais um dia. É mais uma oportunidade que Deus colocou em suas mãos. Talvez você tenha acordado cansado, desanimado, até pensando em desistir. Mas lembre-se, as maiores vitórias nasceram em dias em que alguém decidiu continuar, mesmo sem forças. Não permita que o medo fale mais alto do que os seus sonhos. As dificuldades são temporárias, mas a força que Deus coloca dentro de você pode transformar qualquer situação. Cada lágrima que ninguém viu, cada oração feita em silêncio e cada batalha enfrentada com fé estão preparando você para um novo tempo. Não desista agora. A resposta que você espera pode estar mais perto do que imagina. Continue caminhando, confiando e acreditando. Deus trabalha até quando você não consegue enxergar. Levante a cabeça. Respire fundo, siga em frente. O dia de hoje pode ser o começo da mudança que você tanto pediu em oração. Que Deus abençoe o seu dia 13 de julho, fortaleça o seu coração, renove a sua esperança. Grandes coisas estão por vir. Amém.
Que assim seja, hein? Que assim seja. Daqui a pouquinho ele volta para a leitura da participação na resenha do Santo do Dia, o Martirologio Romano. Martirologio Romano, tá bom? Daqui a pouquinho ele volta para trazer mais informações para nós, para trazer mais informações para nós daqui a pouco. Então vocês fiquem por aí, não saia daí, daqui a pouco tem a resenha do Santo do Dia e a gente começa com força máxima essa segunda-feira. Você viu que deu até uma travada na língua aí, a gente fica, não tem aqui, não tem esquenta aqui. O esquenta é já com o programa em andamento, é assim que esquenta aqui. É? Não tem para ninguém, é na raça, graças a Deus, graças a Deus. E espero que vocês gostem dessa forma. 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Bora! 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

Coisa linda, hein? Orlando Mendonça chegando por aqui também. Orlando Mendonça chegando por aqui, trazendo seu bom dia. 13 de julho de 2026, segunda-feira. Que a sua semana seja guiada por Deus, cheia de paz, força e novas oportunidades. Bom dia, muito bom dia, Orlando. Seja muito bem-vindo. Beijo carinhoso no seu coração. Vamos juntos, hein? Vamos juntos, juntinhos, nessa semana gostosa. Um beijo no coração de todos que estão à sua volta, tá bom? Beijo carinhoso e boa sequência para nós aí nessa semana maravilhosa que está só iniciando, está só começando. Está só começando. Bora, vamos juntos.

Oi, que lindo! Elias Fraga chegando por aqui dizendo a palavra para hoje é: Felizes são os que ouvem a palavra de Deus e aguardam. Entrega o teu caminho ao Senhor, confia nele e ele o fará. Bom dia. E ele continua: Feliz segunda-feira para você. Que a sua semana seja abençoada, cheia da paz, alegria e conquistas, que Deus proteja e guie cada passo. Bom dia. Legal, Elias, obrigado. Bom dia para você também, meu primo Elias Santana Fraga, passando por aqui, deixando seu bom dia. A quem nós só agradecemos imensamente por essa participação conosco nessa manhã.

José Barbosa chegando por aqui também, José Barbosa chegando por aqui, trazendo seu bom dia, muito bom dia. Diz o seguinte, feliz semana, que a tua semana seja abençoada, repleta de luz, proteção e muitas vitórias. Amém. Que assim seja, viu, José Barbosa? Obrigado pelo carinho, viu? Obrigado mesmo. Lucimara Longatti também por aqui. Bom dia, Lu. Deixe-me ver para hoje. Sinta-se tocado pela grandeza do amor de Deus. Bom dia. Bom dia, Lu. Obrigado pelo carinho, viu? Obrigado pelo carinho. E ela mandou uma mensagem ontem. Possuímos apenas um dia de cada vez para viver. Por isso, preencha o seu dia com bons sentimentos, pensamentos positivos, serenidade e faça ele ser especial, tão quanto você é para Deus. Feliz e abençoado dia. Valeu, Lucimara Longatti, obrigado pelo carinho. Sempre juntos, hein? Sempre juntinhos. Chilico passando por aqui também, Clodimira Aparecidos passando por aqui. Feliz segunda-feira. Que a paz de Deus desça sobre todos nós. Abençoe nossos lares, nossa família e nos conceda uma semana cheia da graça e do amor de Deus. Valeu, Chilico, obrigado pelo carinho, um abraço para você. Adão Pereira também passando por aqui, bom dia, meu amigo. Que cada minuto do nosso dia seja guiado, protegido e abençoado por Deus. Amém, já está sendo cuidado por Deus. Obrigado pelo carinho, obrigado pelo seu carinho. Jota Barbosa também está aqui no grupo da Rádio Web. Obrigado, Jota. Beijo carinhoso para você. Vamos juntos, hein? Vamos juntinhos. Vamos nessa. Está indo muito bem, graças a Deus. Esse princípio, esse início de semana está muito bom, graças a Deus.

Coisa gostosa, coisa boa demais. Fica comigo aqui. A Andréa Ferreira tá mandando bom dia, uma semana nova, que venha com boas notícias, fé e gratidão. Amém, que assim seja. Você está desejando, será. Jorge Duarte Passarini passando por aqui também, para hoje, tudo o que for paz, amor e alegria, floresça em sua vida. Tudo de ótimo. Bom dia, muito obrigado, Jorge Duarte Passarini, vai dar tudo, já deu tudo certo, já deu tudo certo. Ceiça Sandoval chegando por aqui também, vamos lá. Ontem ela mandou o seguinte: a vida te dará a mesma pedra todos os dias. Você pode tropeçar nela, atirá-la nos outros ou usá-la para construir a base do seu castelo. A pedra não muda, a sua visão sim. Isso é de ontem, hein, Ceiça? Obrigado pelo carinho, viu? Ceiça Sandoval mandou hoje o seguinte: para os dias bons, sorrisos; para os dias ruins, paciência; e para todos os dias, fé. Bom dia, boa semana, estupenda semana para você também, Ceiça. Não sei se hoje estará no seu salão de beleza, Rua Santa Cruz, 558, para você dar um trato ali nas suas madeixas. Ceiça Sandoval passou por aqui juntamente com Jorge Duarte Passarini, José Barbosa, Lucimara Longatti, para deixar o seu bom dia. E nós voltamos já para a leitura da resenha do Santo do Dia e a nossa sequência da nossa programação.

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1: Parece-me que tivemos um pequeno problema aqui com a nossa música, né? Que pena. Mas nós vamos corrigir isso já. Já vamos corrigir isso já. Hã? Nós vamos tentar corrigir. Aí está repetindo, ela teve uma queda repentina. E voltamos. Nós já voltamos já. Vamos lá, vamos fazer a leitura do nosso santo da resenha do santo do dia e depois a gente vê o que de fato aconteceu com a nossa musicalidade aqui, que deu um probleminha, né? Deu um probleminha. Santo do dia, o santo do dia é uma resenha diária dos santos guardados na memória da igreja. Histórias de mestres da vida cristã de todos os tempos que, como faróis luminosos, orientam o nosso caminho. São Henrique II, imperador. São Henrique II, imperador. Henrique II, imperador do Sacro Império Romano e último expoente da dinastia otomana, viveu entre 973 e 1024. Dedicou a sua vida para fortalecer o destino da Igreja e do seu reino. Este santo imperador é considerado exemplo de retidão no governo e padroeiro dos monarcas. Esdras, o sacerdote mencionado nos livros 15 e 16 da Bíblia, após o fim da escravidão babilônica, o povo de Israel voltou para seu país, mas os anos de cativeiro enfraqueceram sua fé. Esdras se esforçou para restaurar a unidade dos judeus, a nação sagrada da aliança. São Silas, discípulo dos apóstolos. Silvano, que tinha o apelido de Silas, é mencionado nos Atos dos Apóstolos como um dos homens eminentes da Igreja de Jerusalém. Como profeta, pregou em Antioquia, acompanhou São Paulo em duas viagens e ajudou São Pedro a escrever as suas encíclicas. Faleceu, talvez, como mártir da Macedônia. Aí, o início, né? O início da resenha do dia. Nós temos a participação especialíssima de Leandro Silvino também na resenha do Santo do Dia. É para onde vamos agora, nesse exato momento. Vamos lá buscar a participação do meu amigo Leandro Silvino. Só dar uma verificada aqui. Não, está tudo certo. Então ele traz aí o mártir. Horógio, Martin Horógio Romano. Eu vou ler várias vezes. No dia 13 de julho, o Martin Horógio Romano faz memória, entre outros, dos seguintes santos bebeados: Santo Henrique II, imperador, 973 e 1024, exemplo de governante cristão, promotor da paz, da justiça e da vida da igreja, canonizado em 1146. São Silas, missionário da igreja primitiva, colaborador de São Paulo em diversas viagens apostólicas e anunciador do Evangelho. Santo Esdras, responsável por restaurar a lei de Deus após o exílio na Babilônia, conduzindo o povo à fidelidade. São Eugênio de Cartago, defensor da fé católica durante as perseguições dos vândalos arianos, sofreu o exílio por sua fidelidade. São Serapião de Alexandria, cristão martirizado por permanecer fiel a Cristo durante as perseguições. São Turíbio de Liébana, bispo espanhol, reconhecido pela defesa da fé e pelo combate às heresias. Beata Maria Madalena de Encarnação, fundadora das Irmãs Franciscanas Adoradoras, dedicou a vida à Eucaristia e aos necessitados. A reflexão para hoje: os santos nos mostram que a santidade não depende da profissão, da idade ou da disposição social, mas da fidelidade diária a Deus. Cada um deles respondeu ao chamado divino de maneira única, deixando um testemunho que continua inspirando os cristãos até hoje. Que pela intercessão dos santos e beatos celebrados no dia 13 de julho, Deus conceda paz, perseverança na fé e coragem para viver o Evangelho todos os dias. Tá aí, Leandro Silvino, muitíssimo obrigado, Leandro, muitíssimo obrigado pelo carinho e por trazer para nós aí mensagens que só enaltecem a nossa manhã, os nossos dias, o nosso muitíssimo obrigado, Leandro. Então você encontra o Leandro lá no YouTube, no arroba Leandro Silvino Félix, no YouTube, arroba Leandro Silvino Félix, você o encontra lá no YouTube. E nós voltamos já já para fazermos aí a leitura da nossa liturgia do dia, né, da nossa leitura diária. Alexandre Trevisan está por aqui também, bom dia, uma semana abençoada para você. Amém, obrigado, um abraço para você, obrigado pelo carinho. Quem mais está conosco aqui? Gilson Bom Sucesso está mandando bom dia, seguimos no stream até irmos para o YouTube. Ontem a dona Magali fez um ensaio, ficou muito bom, com um desempenho muito melhor. Acredito que vocês terão muito mais facilidades do que pensam. Vamos verificar um horário para a gente entrar no online à noite. Valeu, Gilson, obrigado, bom dia para você, boa semana. Quem chegou no grupo Bora Despertar é o Sérgio da La Vila, chegou por aqui. A fé sempre vai iluminar nossos caminhos para os melhores dias. Bom dia. Bom dia, Sérgio da La Vila, um ótimo dia para você, obrigado pelo carinho. Paulo César Cassieri também por aqui. A oração é a ponte, a fé é o passo. Bom dia. Bom dia, Paulo César Cassieri. Vai ser legal, hein? Vai ser bacana. Toda essa troca positiva de mensagens lá no YouTube, hein? Vai ser fantástico, né? Eu entendo, né? E vou trabalhar isso direitinho, que lá no YouTube nós vamos ter que adaptar um tempo menor, né? Não vai dar para fazer todo esse tempo, porque nós não... eu acho que cansa muito. O YouTube tem que ser tiro curto. Nós temos também Santa Teresa de Jesus dos Andes, a Carmelita. Joana Fernandes Solar nasceu no dia 13 de julho de 1900, no berço de uma família profundamente cristã, na cidade de Santiago do Chile, capital do país. Seus pais chamavam-se Miguel e Lúcia. A partir dos 6 anos de idade, já assistia com a mãe quase diariamente à Santa Missa e ansiava poder receber a primeira comunhão, o que aconteceu em setembro de 1910. Desde então, procurava comungar diariamente e passar longos momentos mantendo diálogo íntimo com Jesus. Teve a infância marcada por uma intensa vida mariana, que foi dos sólidos alicerces da sua vida cristã. Hoje também é dia de Santa Cecília Barbieri, Santa Clélia, não é Cecília, Santa Clélia Barbieri, tá escrito errado no meu script aqui. Fundou a Congregação das Irmãs Mínimas de Nossa Senhora das Dores. Nasceu no ano 1847, viveu até 1870. Clélia Barbieri nasceu em 13 de fevereiro de 1847, na Vila Lebrui, da cidade de São João de Persito, na Itália. Os pais José e Jacinta, muito religiosos, batizaram a menina no mesmo dia do nascimento. Recebeu o crisma aos 9 anos de idade e, sob a ação do Espírito Santo, fez da família e da paróquia a escola de vida e palavra de santidade. A primeira comunhão, dois anos depois, deu-lhe um ânimo só atingido pelas criaturas santificadas. Em 1862, entrou para o núcleo das operárias da doutrina cristã, no qual sempre foi a mais dedicada e sensível à situação da igreja, submetida naqueles anos a duras provas. Aí agora sim concluído a mensagem da nossa resenha do Santo do Dia, agora sim concluída, e daqui a pouquinho a gente volta para o preâmbulo da nossa leitura diária e, claro, a nossa leitura.

Vamos ao preâmbulo da nossa leitura diária, Voltamos para o preâmbulo da nossa leitura diária. Jesus partiu para ensinar e a proclamar por aquelas cidades. Não penseis que vim trazer paz à terra. Não vim trazer paz, mas espada. De fato, vim desunir o homem de seu pai, a filha da sua mãe, a nora da sua sogra. E assim, os inimigos de uma pessoa serão os de sua própria família. Aquele que ama pai ou mãe mais que a mim, não é digno de mim. Aquele que ama filho ou filha mais do que a mim, não é digno de mim. E quem não toma a sua cruz e segue após mim, não é digno de mim. Aquele que encontra a sua vida, a perderá. E aquele que a quem perde a sua vida por causa de mim, a encontrará. Aquele que vos acolhe a mim, acolhe. E a quem me acolhe, acolhe aquele que me enviou. Quem acolhe um profeta na qualidade de profeta, terá a recompensa de profeta. Quem acolhe um justo na qualidade de justo, terá recompensa de justo. E quem der de beber a um simples copo de água fresca a um desses pequenos, por sua qualidade de discípulo, amém. Eu vos digo, não perderá sua recompensa. Quando Jesus terminou de dar instruções aos 12 discípulos, partiu dali para ensinar a proclamar por aquelas cidades. O Senhor Jesus dá-me um coração simples para compreender a riqueza de ensinamentos escondida na tua palavra. Envia teu Espírito Santo para que eu não tenha medo de escutá-la e vivê-la conforme a tua vontade. Que a palavra transforme o meu coração através da fé e a confiança que eu deposito em ti. Amém. Que na presença do Senhor, abra o seu coração, a sua mente, para compreender o Evangelho que a liturgia nos apresenta neste dia.

0: dos caminhos.
1: Segunda-feira, 13 de julho de 2026, 15ª semana do tempo comum. Contemplarei justificado a vossa face e ficarei saciado quando se manifestar vossa glória. Ao apresentar suas exigências, Jesus revela a necessidade da oração radical pelo reino de Deus, a qual pode custar a perda dos efeitos e até a própria vida. Que esta leitura nos inspire e em nossas decisões e nos conduza à prática religiosa que manifestem a verdade do coração. A nossa primeira leitura de hoje está no livro do profeta Isaías, capítulo 1, de versículos 10 a versículos 17. Ouvi a palavra do Senhor. Magistrados de Sodoma, prestai ouvidos aos ensinamentos do nosso Deus, povo de Gomorra. Que me importa a abundância dos vossos sacrifícios, diz o Senhor. Estou farto de holocaustos, de carneiros e de gordura de animais cevados. O sangue de touros, de cordeiros e de bodes não me agrada. Quando entrais para vós apresentar diante de mim, quem vos pediu para pisardes em meus átrios? Não continueis a trazer oferendas vazias. O incenso é para mim uma abominação. Não suporto lua nova, sábado, convocação de assembleia, iniquidade com reunião solene. Vossas luas novas e vossas solenidades, eu as detesto. Elas são para mim um peso, estou cansado de suportá-las. Quando estendeis as vossas mãos, escondo de vós os meus olhos. Ainda que multipliqueis a oração, eu não ouço vossas mãos, estão cheias de sangue. Lavai-vos, purificai-vos, tirai da maldade das vossas ações da minha frente. Deixai de fazer o mal. Aprendei a fazer o bem, procurai o direito, corrigi o opressor e julgai a causa do órfão. Defendei a viúva. Caríssimos irmãos e irmãs, esta linda e rica leitura do livro de Isaías é para nós palavra do Senhor. Que o salmista respondeu com o Salmo 49. Todo homem que protege retamente, eu mostrarei a salvação que vem de Deus. Eu não venho censurar teus sacrifícios, pois sempre estão perante mim teus holocaustos. Não preciso dos novilhos da tua casa, nem dos carneiros que estão nos teus rebanhos. Como ousas repetir os meus preceitos e trazer a minha aliança em tua boca? Tu que odiastes minhas leis e os meus conselhos e destes às costas as palavras dos teus lábios. Diante disso que fizestes, eu calarei. Acaso pensas que eu sou igual a ti? É disso que te acuso e repreendo e manifesto essas coisas aos teus olhos. E quem me oferece um sacrifício de louvor, este sim é que honra a verdade. E todo homem que procede retamente, eu mostrarei a salvação que vem de Deus. A todo homem que procede retamente, eu mostrarei a salvação que vem de Deus. Essa é a resposta do salmista à primeira leitura. E nós vamos agora ao nosso evangelho de hoje, que está no livro do evangelista Mateus. No capítulo 10, de versículos 34 a 11 e seguintes. Aleluia, aleluia, aleluia. Felizes os que são perseguidos por causa da justiça do Senhor, porque o reino dos céus há de ser deles. Aleluia, aleluia, aleluia. Proclamação do Evangelho de Nosso Senhor Jesus Cristo, narrado segundo o Evangelista Mateus. Naquele tempo disse Jesus aos seus discípulos, Não penseis que vim trazer paz à terra. Não vim trazer a paz, mas sim a espada. De fato, vim separar o filho do pai, a filha da mãe, a nora da sua sogra. A nora de sua sogra e os inimigos dos homens serão seus próprios familiares. Quem ama seu pai ou sua mãe mais do que a mim, não é digno de mim. E quem ama o seu filho e a sua filha, ou sua filha mais do que a mim, não é digno de mim. Quem não toma sua cruz e me segue, não é digno de mim. Quem procura conservar a sua vida, perdê-la. Vai perdê-la. E quem perde a sua vida por causa de mim, vai encontrá-la. Quem vos recebe, a mim recebe. Quem me recebe, recebe aquele que me enviou. Quem recebe um profeta por ser profeta, receberá a recompensa do profeta. E quem recebe um justo por ser justo, receberá a recompensa do justo. Quem der ainda que seja apenas um copo d'água, de água fresca, a um desses pequeninos, por ser meu discípulo, em verdade vos digo, não perderá sua recompensa. Quando Jesus acabou de dar essas instruções aos 12 discípulos, partiu daí a fim de ensinar e pregar nas cidades deles. Caríssimos irmãos e irmãs, estas são para nós palavra da salvação. Nós vamos à nossa brevíssima reflexão de hoje. A nossa brevíssima reflexão. Agora são exatamente 7:37. Nós precisamos, hoje tem uma alteração na nossa programação no fórum, nós precisamos correr um pouco mais cedo para lá, então é por isso que está um pouquinho mais corrido, mas vai dar tudo certo. Vocês podem ter certeza disso, que vai dar tudo certo. Cada coisa no seu devido tempo, e nós vamos conseguir entregar da forma que nós gostamos de entregar a nossa programação. Né? Vocês são todos merecedores da melhor qualidade. Portanto, não saiam daí. Logo após tem o programa da Magali. Magali Passarini já chega com o seu programa em altíssimo astral, o seu programa com a Magal. Não saiam daí. Três momentos compõem esse texto. O primeiro, Jesus eleva o Pai a uma ação de graças. Em um segundo momento, revela o alcance da revelação da sua pessoa e da sua autoridade. No terceiro momento, ele faz um convite com forte convicção e motivação. A verdade sobre quem é Jesus advém por concessão do Pai, que decidiu dá-la não aos sábios e doutos, que se fecharam à oportunidade de perceber a grandeza de Deus na humanidade, assumida por Jesus, mas sim aos pequeninos que em contrapartida, ouvem a verdade com alegria e, apesar do pouco entendimento, a acolhem e a vivem com simplicidade de mente e de coração. De que adianta um conhecimento profundo de Deus e da sua vontade se esse saber não se transforma em comportamento condizente e coerente? Nada. Olhai para Jesus e sua vida faz perceber e compreender a profundidade dessa coerência, pois não havia contradição entre o conhecimento que transmite e o modo como se comportava diante de Deus e do ser humano. Assim, a relação de Jesus com o Pai e do Pai com Jesus é ao mesmo tempo um motivo e conteúdo desse conhecimento e comportamento. O Filho sendo o Verbo totalmente voltado para o Pai, ao se encarnar, aceitou estar totalmente voltado para o ser humano. Dessa relação, ninguém está excluído. A participação, porém, acontece e depende da aceitação de quem é Jesus e do que ele oferece. Se o conhecimento do Torá levou muitos ao orgulho e ao desprezo de quem não conseguia vivê-la plenamente, a aceitação do Evangelho ensina a não desprezar os mais fragilizados e fracos, pois capacita a tomar sobre si o jugo e o fardo de Jesus, que é humilde e manso de coração. No convite de Jesus, ninguém é excluído, nem mesmo os sábios e doutos, pois podem aprender com ele o modo de se relacionar com Deus. E, por conseguinte, com os menos dotados intelectualmente e menos capazes de viver o rigor da legislação mosaica. Aprende-se a não se colocar pesados fardos sobre as pessoas, fardos que nem mesmo os próprios sábios e doutos conseguem suportar. É fácil mandar o outro fazer o que pessoalmente não se consegue ou sequer realizar. Isso é hipocrisia. Se em geral se pensa e se usa o conhecimento para dominar, a vida em Jesus Cristo é um saber que se concretiza em serviço, particularmente aos menos favorecidos. Trata-se de conhecimento que não é poder opressor, mas autoridade que liberta e salva. O mundo, para viver em paz, precisa da prática da justiça, não com mera retribuição dos bens ou dos males causados, mas como renovação, restauração e reconciliação sob a perspectiva do Evangelho. O mundo será mais justo se os seres humanos forem mais fraternos e solidários, evitando todas as formas e meios de dominação que excluem e oprimem, que a denúncia feita ao mundo pelos seus que se dizem fiéis a Deus não se volte contra esses pela adoção dos mesmos critérios exclusivistas, né, pelas mesmas vias que os trouxeram, né, que não seja feito dessa forma. O Jesus conclui seu discurso missionário com algumas declarações radicais aos discípulos. Sublinha a necessidade absoluta de adesão pessoal e a fidelidade para segui-lo, mesmo que isso envolva conflitos dolorosos. A espada, o símbolo da divisão e de luta, continua a injustiça, e é contra também todo tipo de injustiça. Estabelece uma distinção entre quem é a favor do reino de Deus e quem é contra ele. Seguir o Messias significa optar pela vida. Não se fecha em si mesmo, mas solidariza com os pequenos, com os fracos. Significa sair do próprio egoísmo para se doar, como Jesus Cristo. Quem consegue fazer isso é recompensado, afirma o Mestre Jesus. A expressão de Cristo significa que a paz que ele veio trazer não é sinônimo de simples ausência de conflitos. Ao contrário, a paz de Jesus é fruto de uma luta constante contra o mal. O confronto que Jesus está decidido a enfrentar não é contra homens ou poderes humanos, mas contra o inimigo de Deus e do homem, Satanás. Quem quer resistir a este inimigo permanece fiel a Deus, e ao bem deve necessariamente enfrentar incompreensões e às vezes verdadeiras perseguições. Por isso, quem deseja seguir Jesus e se comprometer-se sem hesitações pela verdade, deve saber que encontrará oposições e se tornará, infelizmente, sinal de divisão entre as pessoas, até no interior das suas próprias famílias. O amor aos pais é um mandamento sagrado, mas para ser vivido de modo autêntico, nunca pode ser anteposto ao amor de Deus e de Cristo. Desse modo, seguindo as pegadas do Senhor Jesus, os cristãos tornam-se instrumentos da sua paz, segundo a célebre expressão de São Francisco de Assis, não de uma paz inconsistente e aparente, mas real, perseguida com coragem e tenacidade, no compromisso cotidiano por ver e por buscar vencer o mal com o bem, e pegando totalmente e pagando totalmente o preço que ela exige, pagando totalmente o preço que ela vai exigir de cada um. Bem, meus irmãos e minhas irmãs, Cristo é a espada. Que afirmação enigmática, né? Já que Jesus nunca pegou em armas para lutar contra ninguém. E naquela ocasião que Pedro retira aquela espada da bainha para ferir aquele soldado, logo recebe a repreensão de Jesus. Que a espada, que espada é essa então da qual fala o Evangelho? Inevitavelmente, nós temos que recorrer a ela, a profecia feita pelo velho Simeão na ocasião da apresentação de Jesus no templo. Esse menino será sinal de contradição. A presença de Jesus nunca será neutra e indolor, mas será sempre comprometedora e empenhada. A escolha por Cristo estará sempre acima até mesmo dos laços mais fortes e robustos desta terra, como, por exemplo, no Evangelho, os laços de família. Não se pode reconciliar a proposta de Cristo com os interesses privados, mesmo aqueles familiares. A mensagem de Cristo não é nunca um negócio de família, não é um nepotismo. Entra-se no rol dos seguidores, aqueles que conformam a sua vida, a vida radical de Cristo. Basta lembrarmos como foi a relação de Jesus com seus próprios parentes. Quando ele assumiu a radicalidade do anúncio do reino, ele passou a ser considerado um fora de si, um louco. E por isso ele teve de se mudar de Nazaré para Cafarnaum. A gente se recorda muito bem disso. Foram os seus parentes, os primeiros inimigos de Jesus. A espada de Cristo é a decisão radical de romper com uma estrutura que não corresponde mais aos valores do reino dos céus. Doa a quem doer. A espada é uma arma espiritual que todos nós devemos usar. É a força de romper com tudo aquilo que pertence às trevas, ao mal. Diria também é uma arma psicológica, é romper com estruturas de dependência que nos fazem mal, relacionamentos que distorcem a nossa identidade, que nos arrastam ao erro. Esta é a espada que todos nós precisamos usar hoje. Por isso, abra o seu coração, permita que o Cristo possa, com esta espada, também dividir aquilo que é que a vida velha, daquilo que a vida nova. Hoje, de modo especial, eu peço a oração de todos vocês para o novo Conselho Geral que, a partir de hoje, assume esse encargo de dirigir as comunidades. Você, que é a família, Canção Nova, reze por nós. Desça sobre nós a bênção de Deus Todo-Poderoso, que é Pai, Filho e Espírito Santo. Amém. Oh, maravilha! Como é bom! Como é bom! O despertar traz tudo isso para nós, meu povo. Bom dia, graça e paz. Bora? Já despertou? Hã? Meu povo amado, sejam todos muito bem-vindos a essa segunda-feira. Está começando mais uma semana e mais uma edição com João Mendonça. Essa manhã maravilhosa que o Senhor preparou para nós, abrimos o coração para agradecer pelo dom da vida, pela saúde, pela família e por mais uma oportunidade de recomeçar. Que a paz de Deus invada o seu lar, alcance o seu local de trabalho, fortaleça quem está enfrentando enfermidades, console quem está triste, Anime quem pensa em desistir e renove a esperança daqueles que aguardam por um milagre. Lembre-se, cada amanhecer é um presente de Deus, uma nova página em branco para escrevermos uma história de fé, coragem e superação. Não importa como foi o ontem. O que importa é que hoje o Senhor nos concede uma nova chance de caminhar, Deus. Uma nova página em branco para escrevermos uma história de fé, coragem e superação. Não importa como foi o ontem.

uma manhã de oração, informação, reflexão, boa música e muita esperança. Que Deus abençoe Piracicaba, toda a nossa região, estado de São Paulo, Brasil e cada pessoa que nos acompanha pelos quatro cantos deste país. Bora despertar, meu povo, porque Deus já preparou grandes bênçãos para este novo dia. Vamos juntos? Juntos nós somos imbatíveis.

Eduardo Campione chegou por aqui também, está dizendo o seguinte, bom dia, tudo passa, tristezas, problemas, dificuldades, mas a palavra do Senhor permanece para sempre. Bom dia, Eduardo, bom dia, bom trabalho para você, bom princípio de semana. Fernando Terço passando por aqui também, mandando seu bom dia. Por semana carregadas de bênçãos, por uma semana carregada de bênçãos, amém. Obrigado. Vamos juntinhos, sempre. Sérgio Priuli por aqui também, bom dia. Mandando seu bom dia, ótimo dia, ótima semana para nós. Obrigado, Sérgio Priuli, vamos juntos. Juntinhos somos muito mais forte, muito mais forte, muito mais forte. Deixe-me ver aqui os nossos parceiros. 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Vamos ver quem é que está conosco nessa manhã. Deixa eu ver aqui que deu uma. Parará, parará, deu uma misturada geral aqui, hein? 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

Oi, coisa boa é assim, amanhã despertar é assim. Vamos lá, dar um giro de notícias rapidamente. Encerrando o nosso despertar dessa segunda-feira, 13 de julho de 2026. Antes da nossa mensagem final, nós vamos dar um giro de notícias aí pelas notícias que movimentam o Brasil e o mundo. Piracicaba e região, seguimos acompanhando os principais temas da cidade, com atenção às áreas da saúde, mobilidade urbana e geração de empregos, segurança pública e as decisões do poder público, que impactam diretamente a vida da população. A semana também começa com a expectativa em torno da economia local e dos investimentos na região. No Brasil, a economia permanece em destaque após a divulgação dos dados mais recentes da inflação oficial, que apresentou desaceleração em junho, sinalizando um comportamento mais moderado dos preços. O cenário econômico continua sendo acompanhado por consumidores, empresários e investidores. Eu não concordo com tudo isso, mas enfim, vamos só trazer a notícia. Eu não concordo com absolutamente quase nada disso. O país também acompanha a chegada de uma frente fria, com previsão de queda nas temperaturas e possibilidade de chuvas em diversas áreas do Centro-Sul, exigindo atenção especial com crianças, idosos e pessoas em situação de vulnerabilidade. O cenário internacional continua marcado por tensões geopolíticas em diferentes regiões, além dos desdobramentos econômicos que influenciam mercados ao redor do planeta. Enquanto isso, milhões de apaixonados pelo futebol seguem acompanhando os momentos decisivos da Copa do Mundo 2026. É isso, né? É isso. Nós, infelizmente, já saímos da Copa lá atrás. Já nos despedimos da Copa. Vamos ao nosso soneto de amizade. Um bom coração. É casa de acolhida, luz, simpatia e empatia. Nasce uma profunda amizade, sentimento profundo de que transformar uma vida, que pode transformar uma vida. Amizade, tesouro eterno, conselhos, ajuda, segredos e partilha. Sincera comunicação nos fracassos, também nas alegrias. Não há distância, não há separação. Há um natural bem-me-quer. Fidelidade, aliança, espontânea e sincera comunhão. Amizade é amor sem fronteiras, afável liberdade. As diferenças são iguais no perdão e no belo prazer do dom da amizade. É isso. É isso. E nós vamos continuando, adolescendo. A frase mais linda da vida. A fase mais linda da vida. Imagine um riacho cristalino que nasce da montanha, um equilibrista na corda bamba da vida, um fruto amadurecendo e criando as primeiras sementes. Imagine alguém que aprende às duras custas a equilibrar-se na bicicleta da vida. Imagine ainda alguém que aprende a dirigir e descobre o freio, o acelerador e os semáforos. A adolescência é um pouco de tudo isso. É crescimento, aprendizado e descoberta dos porquês da vida. A adolescência é a transição tão importante quanto o trecho que leva a uma estrada a outra, tão importante quanto o voo de conexão para o outro grande voo, mas é a transição. Dura pouco e deve durar pouco. Dura menos do que a infância, menos que a juventude, menos que a idade adulta. Quem lhe dissesse que a adolescência e a juventude são as fases mais lindas da vida, estaria fazendo poesia e média com os jovens, mas não estaria dizendo a verdade. Se for assim, espere uma vida feita depois dos 25 anos. O projeto Humanidade é bem diferente. O ser humano é feito para amadurecer. E a vida adulta, apesar de carregar enormes problemas decorrentes das ações próprias do adulto, pode e deve ser mais linda do que a juventude.
Não leve o mundo a sério, o adulto que lhe diz que a juventude é a fase mais linda da vida. Nas entrelinhas está dizendo que é mais infeliz agora do que quando era jovem. É que a vida agora é menos linda do que aos 17, aos 16 anos. Acredite, mais naquela pessoa de 50 ou 60 anos que se mostra feliz e gosta imensamente de ser quem é. Aprenda com esta, amadureça feliz.

0: Há quem pense que a riqueza da vida está no que se conquista. Mas a verdadeira riqueza está no permanece no que permanece quando tudo passa. O dinheiro passa, a fama passa, o poder passa, os aplausos silenciam, as multidões vão embora, o tempo leva quase tudo. Mas existem coisas que o tempo jamais consegue apagar. O abraço que confortou alguém, a palavra que levantou quem estava caído, o pão repartido, o perdão concedido, a lágrima enxugada, a oração feita em silêncio, o bem praticado quando ninguém estava olhando. Quando o último capítulo da nossa história for escrito, Deus não perguntará quantos seguidores tivemos, nem quanto dinheiro acumulamos, nem o tamanho da casa onde moramos. Ele perguntará quanto amor deixamos pelo caminho, porque a única bagagem que atravessa a eternidade não cabe em malas, ela cabe no coração. Então, se hoje alguém lhe feriu, perdoe. Se alguém precisa de um abraço, abrace. Se alguém espera uma palavra, pronuncie e fale. Se você pode fazer o bem, não adie, faça hoje. Porque talvez Deus tenha colocado você exatamente no lugar onde alguém precisava encontrar esperança. E nunca se esqueça, o sol sempre nasce outra vez, mesmo depois de uma noite escura. A esperança sempre floresce. Mesmo no chão mais seco. E Deus continua escrevendo milagres, inclusive naquelas páginas da vida que nós jamais imaginávamos encerradas. Que a sua semana seja iluminada pela paz, fortalecida pela fé e guiada pela certeza de que quem caminha com Deus nunca caminha sozinho. Muito obrigado pelo carinho da sua excelência, audiência. Obrigado por permitir que o Despertar com João Mendonça entrasse na sua casa, no seu trabalho, no seu carro e principalmente no seu coração. Que Deus abençoe Piracicaba, a nossa região metropolitana, o estado de São Paulo, o Brasil e todas as nações da Terra, em especial as que estão em guerra. Até amanhã, se Deus assim nos permitir. Graça e paz. Gratidão, gratidão, gratidão. E lembrem-se, enquanto Deus for o seu caminho, nenhum obstáculo será maior do que a esperança que ele coloca dentro do seu coração. Até amanhã. A gente tem um encontro marcado. Espero que vocês não se atrasem, tá? Eu espero que vocês não se atrasem. Eu espero. Vocês aqui amanhã, para que a gente possa fazer tudo novo, junto com Deus, fazer tudo novo, de novo.
1: Deus vê novos começos.
0: Até amanhã. Fiquem com Deus.
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0: Fiquem na companhia da Magal, daqui a pouquinho.
1: Porque quando Deus escreve, a história muda.

0: 8:15.
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É isso aí, meu povo. Bom dia, bom dia. Bora lá, pega o seu sorriso. Hoje é segunda-feira, segundou, segundou legal. E segundou no dia 13 de julho. É isso aí, 13 de julho. Vem para mim, vem para nós, segunda-feira, minha linda. Que maravilhoso dia hoje, gente. Gente, tá lindo o céu aqui em Piracicaba. São Paulo, Brasil, mas está um dia gelado. Muito lindo, mas gelado. E você curtiu aí o seu final de semana? Quem teve feriado prolongado, chegou ontem de viagem, ou ficou aqui na nossa terra, não saiu, ficou aqui curtindo a nossa beleza aqui de Piracicaba? Ou você que está aí na sua cidade, curtiu a sua cidade? Você que está fora do nosso país, que não foi feriado, também curtiu o seu final de semana? Que legal, gente, que legal. Estamos iniciando mais uma semana hoje, que legal. Faltam 18 dias, 18 dias só, para encerrarmos esse mês maravilhoso de férias para a criançada, certo? Casa de vó cheia, é, a casa da vó está cheia aí? Não? É, mas maioria dos lares. Sim, está cheia, cheia de criança, cheia de energia, cheia de alegria. E a alegria é tudo, tudo de bom. Então, bora lá, traga o seu sorriso, como diz a música, né? Bora lá, pega seu sorriso para começar o dia aqui no Alô Magal, certo? Todos os dias estamos aqui, das 8h30 às 10 horas da manhã, para te fazer companhia e pedir a sua companhia, porque não é o meu programa, é o nosso programa. Aqui na Bacana do Interior, a WI, Web Interiorana. E para começarmos bem, é muito bom a gente ter luz, luz, luz, luz. Então a gente sempre gosta de trazer os nossos amigos roupa nova para clarear, clarear os nossos pensamentos, as nossas atitudes e mandar para o universo essa vibração de luz, né, que ela chegue a todos os corações que estão necessitados de paz, de calor humano, certo, gente? E eu acredito, eu tenho fé que chega quando a gente faz com muita fé, com muito gosto, este clarão de luz chega a todo lugar. E quando chega para o universo, ele nos devolve também. Não é assim? É assim que funciona. Bora lá, então, roupa nova, só se for agora. Chega mais!

isso aí, roupa nova, um pouco de luz na minha vida, na sua vida, na nossa vida. E a gente não precisa daquele clarão, não, gente, intenso que cega. Pouco de luz, um pouco só, já ilumina o nosso caminho, certo? E eu recebi um texto aqui muito bonito hoje de manhã, já como nos WhatsApps da nossa vida aqui, da nossa turma. E eu recebi, foi a Marli que me enviou. Olha só, gente, é um texto muito bonito. Eu queria compartilhar com vocês. Posso? Então, dá licença. A vida não é fácil para ninguém, mas cada escolha que você faz hoje define quem você será amanhã. E é verdade, viu, gente? Concordo plenamente. Não desista só porque está difícil. Lembre-se, o que parece hoje ser o fim pode ser o começo da sua melhor versão. Confie no processo, acredite em você e nunca pare de sonhar. É isso aí. Confie no processo, gente. E quem, que é o processo? Quem é o processo? Onde está o processo? O processo é a vida. É a vida, é este momento aqui. A gente tem que fazer as escolhas. É aqui que a gente escolhe. É aqui que a gente vai colher também. Certo? Então, bora lá, a gente não pode parar de sonhar nunca, nunca, nunca, nunca. Que é isso que nos move. O dia que a gente parar, certo? A vida cessou, porque a gente não pode parar. E eu, depois eu vou falar sobre o pêndulo. Você sabe o que é um pêndulo, né? Sabe aquele que vai para lá, vai para cá, vai para lá, vai para cá. Ele não para nunca, o pêndulo. O pêndulo não para nunca. Pá, pá, pá, para cá, para lá. Você fica até atordoado de ficar olhando o teu pêndulo, certo? Mas ele tem a função dele, o pêndulo. Depois nós vamos falar do pêndulo. É isso aí. Como foi seu final de semana, gente? Vocês passearam bastante? Curtiram bastante? Ontem foi há 200 anos, completou a festa do Divino aqui em Piracicaba. E foi o último dia da festa ontem, né? Foram duas semanas. Ontem foi o último domingo da festa, da celebração da festa do Divino aqui em Piracicaba. 200 anos. 200 anos. Onde você estava há 200 anos atrás? É. O Raul Seixas sabia, né? Ele tinha nascido há 1000 anos, a gente não. 200 anos. Muita coisa acontece em 200 anos. Daí começaram a pôr muitas fotos aqui da cidade há 200 anos atrás. E é muito bonito. E aqui há vários restaurantes que têm uma coleção nas paredes. Você vai lá, parece que você está assim numa mostra fotográfica. Muitas fotos bonitas que a gente nem... A gente fica pensando, ai, que lugar será que é esse? Que lugar será que é aquele? Tem uns ainda que mantém as mesmas características, né? Várias ruas, vários pontos. Mas tem pontos da cidade que já mudaram completamente. Então, você para, analisa e sintetiza aquela fotografia e você se transpõe, né? Põe naquele tempo lá, daquela foto. E é muito gostoso. Eu adoro fazer isso. Amo, amo de paixão. Muito bom, gente. Então, hoje é dia 13 de julho. 13 de julho. Já está passando muito rápido. Nós temos só mais essa semana de jogos da Copa. Né? Cada dia menos jogos. E está chegando ao final. Domingo que vem, agora se encerra. Quem será que vai ganhar a Copa? Quem será? A Argentina já está lá na frente. Hein? Que legal. Que legal. Vários jogos muito bonitos. Né? E agora, depois, já vai começar. Depois, terminando agora a Copa, já começa os campeonatos aqui. No nosso Brasil varonil, vai ser muita diferença dos jogos. O que vocês acham, gente? Vai ser aquela dinâmica que a gente vê no aquele jogo assim, com aquela garra, aquela energia dessas seleções que vieram para fazer a Copa esse ano? Depois a gente volta aqui para os nossos campeonatos, vai ter a mesma empolgação que a Copa? Os jogos? O que você acha? Vai ser a mesma garra que os jogadores têm lá? Estão tendo, né? Vão ter aqui no campo, vai dar aquela vontade, aquele ânimo de assistir? O que você acha? É, para a gente pensar, né? Para a gente pensar. Muitas polêmicas também, tá surgindo muitas polêmicas aí, políticas, né? Que atrás desses órgãos que promovem as Copas, os jogos todos, né? Então. Fica aí uma coisa para a gente também verificar, se a gente também não está sendo manipulado desse lado também.
É, mas o que resta para nós mortais aqui do outro lado é curtir. Curtir os jogos, as torcidas, vibrarem com seus times, certo? É isso que é a nossa parte. A parte bonita, a parte gostosa. A parte que não é tão bonita não faz parte do futebol, certo? Faz parte de outra coisa, mas menos do futebol. Mas bora lá, eu vou trazer a Marisa Monte, feliz, alegre e forte. É isso aí que a gente tem que fazer. Seguir feliz, alegre e forte.

É, Marisa Monte, feliz, alegre e forte. É, aonde quer que eu vá. Este seria, teria que ser o nosso mantra diário, certo? O mantra é uma oração. Teria que ser essa oração. Estado contente da mente depende da gente. Então, sou feliz, alegre e forte. Já pensou? Você levantar, agradecer já de manhã por estar vivo, por ter ainda esta energia vital que nos faz todos os dias despertar, certo? Que esse seja o nosso mantra, então, ser feliz, você levantar, agradecer já de manhã por estar vivo, por ter ainda esta energia vital que nos faz todos os dias despertar.

nas circunstâncias, não, mas é uma coisa interna. A gente tem que ser internamente feliz para a coisa dar certo. Quando você, comigo funciona dessa forma. Não está legal, hoje o dia não está bem, ou eu não estou bem, para tudo, para tudo, para tudo, para tudo. Se concentra. Por que que isso não está legal? Por que que eu não estou legal? O que que está acontecendo comigo? Não, vamos virar a chavinha e bora para lá, bora lá. Vou procurar alguma coisa que eu gosto de fazer, vou mudar o meu pensamento para aquilo que vai me trazer o bem, né? Vou refrescar a minha mente, refrescar. Quando a gente está suado, cansado, a gente não vai lá e toma um copo d'água bem fresca? Ou quando está bem frio, a gente não vai lá e toma um chazinho, um cafezinho, um leite quente para esquentar? Então é assim, quando a gente não está legal, para, pensa o que eu posso fazer para melhorar o meu estado neste momento. É uma oração? Vou ficar quietinha aqui? Vou ouvir uma música boa? Vou dançar? Vou chorar também? Pode ser, porque chorar faz bem também, porque descarrega. Lava a alma, lava os olhos. É bom chorar também de vez em quando. Limpa, não tenha vergonha de chorar. Eu não tenho vergonha. Quando estou com vontade de chorar, vou lá e choro. Falo assim, Senhor, eu não tenho motivo para chorar, mas eu peço licença, tá? Eu estou precisando neste momento. Parece conversa de doido, mas não é. A gente tem que ter esta conversa sim. É isso aí. Para lá. Então, quem que eu trouxe aqui para? Ah, eu trouxe aqui, ó, olha só quem que eu gosto aqui, até o fim. Engenheiros do Hawaii ou engenheiros do Havaí, vocês que escolhem aí, tá? Então, engenheiros do Havaí, Hawaii, até o fim. E é assim que a gente tem que ser, gente, até o fim. Aplausos.

Engenheiros do Havaí, Engenheiros do Hawaii, até o fim. Eu não vim até aqui para desistir agora. Que esse seja o nosso mantra diário, certo? Eu não vim até aqui, eu não cheguei até aqui para desistir agora. Pedras no caminho, problemas, preocupações, todos temos. Ninguém veio aqui a passeio. Quem pensou que veio aqui a passeio, gente, não se engane, não viemos aqui a passeio. Todos nós temos as nossas pedras. Mas a gente não veio até aqui para desistir agora. Vamos embora, vamos curtir o prazo aqui, vamos manter a ideia, vamos firmar o nosso pensamento no que é bom. No que é bom. Na outra música anterior lá, ela não falou que o estado contente da mente depende da gente? É isso aí. Sou feliz, alegre e forte. É isso aí. É um mantra também, até o fim. Sou feliz, alegre e forte. Tenho amor e muita sorte onde eu quer que eu vá. E até o fim. Eu não vim até aqui para desistir agora. Uma completa a outra, hein? Olha que legal. Olha que legal. Que a gente traga para a vida todos esses pensamentos. Pensamentos positivos todos os dias. Principalmente segunda-feira. É difícil, hein, gente? Segundona, principalmente quem foi lá no feriado prolongado, volta com aquela nhaca, né? Com aquela preguiça aguda. Mas bora lá. Dia que segue, energia, dia maravilhoso, céu azul. Isso aí, muito bom, gente, muito bom. É, o 15 jogou sábado, 18h, no mesmo horário que estava jogando o jogo da Copa, lá que a gente vai ver direitinho, foi um 0-0. Ele precisava fazer 5 gols, gente. Era um milagre. A gente estava esperando um milagre? Não teve, porque ficou 0-0 com o Cianorte. Cianorte pôs 4-0 lá, semana retrasada, e essa semana aqui ele pôs nada, 0-0. Pelo jeito, foi um jogo bem morno, né? Porque quando não sai jogo, não sai gol, é um jogo morno. Então, quinzão, 0-0 aqui, tá? Vamos para a próxima etapa, que provavelmente vai ter agora. Os campeonatos vão começar a vir mais ágeis, né? Isso aí. Então, hoje é dia do quê? Então, vamos ver o que é. Hoje é dia 13 de julho, dia de quê? Se tinha bastante coisa aqui. Cadê? 13 de julho, dia de quê? Olha aqui que legal. Hoje é dia mundial do rock. Do rock and roll, que delícia. O dia 13 de julho é celebrado principalmente como o Dia Mundial do Rock no Brasil. Viu? Dia Mundial do Rock no Brasil? Ou é Dia Mundial ou é no Dia Nacional? Bom, esta data comemora o Festival Beneficente Live Aid, realizado em 1985. Nossa, aconteceu bastante coisa em 1985, hein? E o desejo do cantor Phil Collins de que o evento marcasse o dia do estilo musical. Phil Collins. É, depois vou tocar uma música do Phil Collins também, né? Porque se foi ele que fez com que esse dia ficasse nesse estilo musical, então nós vamos tocar. É isso aí. E hoje também é dia do cantor e compositor sertanejo. Nossa, aqui é muito. Tem muito cantor e compositor sertanejo. Hoje também é dia do engenheiro de saneamento. Você sabe o que é um engenheiro de saneamento? Não? É também ou engenheiro sanitarista. Então, essa data homenageia os profissionais responsáveis por planejar, projetar e gerenciar sistemas que garantem a saúde pública, a preservação do meio ambiente, cuidando do ciclo da água, esgoto e resíduos sólidos. Então, é um profissional muito importante. E essa data foi instituída oficialmente em 1964. E a escolha do dia 13 de julho serve como homenagem à ascensão à Lei 4.089, assinada nesta mesma data no ano anterior, que criou o Departamento Nacional de Obras e Saneamento. Sabe, antes, né, o esgoto era na rua. Não se tinha tratamento de água, não se tinha tratamento de esgoto. E, com esse profissional, né, foram impostas mais práticas sanitárias.
Então, eles cuidam do abastecimento, né, que é a captação e tratamento e distribuição de água potável. E a gente, acredite se quiser, no Brasil, aqui no nosso país, há vários lugares que não tem tratamento de esgoto, não tem água potável. Certo, gente? O povo tem que ir na caçamba mesmo, buscar na cacimba, né, nas cacimbas de água. Tem que ir lá, tem caminhão-pipa, ou esgoto é a céu aberto. Então, agradeça se na sua cidade, se na sua rua, você tem esse tratamento. Porque é uma falta de saúde. Né? Quando o esgoto não é tratado, a água não é potável, a saúde reclama bastante. Então, a gente tem que agradecer muito a esses engenheiros sanitaristas ou engenheiros de saneamento, certo? E também hoje é o ECA, hoje é o dia do ECA. Sabe o que é o ECA? O ECA é dia de Estatuto da Criança e do Adolescente. É isso aí. E o ECA, ele trata dos direitos das crianças, certo? Então, as crianças têm vários direitos que o país, os pais, as leis, todo mundo tem que tomar conta. Cuidado, cuidar das crianças, gente. Cuidar, cuidar. Quer ser pai, quer ser mãe. Sejam pessoas boas, sejam educadores. Sejam educadores para a gente deixar pessoas melhores no mundo. Daí o mundo vai ficar melhor. Daí vai ter mais saneamento básico também, porque vai ter mais pessoas ligadas nesses assuntos também, em tudo. Na saúde física, moral, intelectual, espiritual, tudo. Então, o ECA é muito importante, porque temos deveres com as crianças, de cuidar delas. E muitas... Eu tenho umas coisas aqui para ler, mas eu nem vou ler, porque eu acho um absurdo, né, que aparece aqui, que as notícias que apareceram assim, de violência contra a criança. Elas não sabem se defender. Elas não sabem se defender. Por isso, temos que ser cada vez mais pais e mães conscientes. Tem que ter amor, cuidado, respeito e paciência. Porque cuidar de criança tem que ter muita paciência. Elas estão evoluindo, elas estão crescendo. Elas estão aprendendo. Então, a gente tem que ter paciência e calma para educar, certo? E muitos pais não estão tendo ultimamente, tá? Então, fica aí. Então, hoje é dia do rock, e foi o Phil Collins. Então, eu escolhi uma música do Phil Collins aqui. Phil Collins, cadê você, meu? Está aqui, vamos lá. Aqui, Phil Collins. Não é aqui. Cadê você, Phil Collins? Eu achei... Ah, Phil Collins. Bora lá, então. Dia do rock, mas não é um rock pesado, sabe, gente? É um rock legal, gostoso. Phil Collins para nós. Another Day in Paradise. Bora lá, Phil Collins.

Phil Collins, Another Day in Paradise. Mais um dia no paraíso. É isso aí, mais um dia no paraíso. E você vive o seu paraíso? Onde é o seu paraíso? O meu paraíso eu sei. E eu, ouvindo essa música, essa canção do Phil Collins, eu já falei aqui, mas vou repetir. Eu gosto. O meu pai, ele, um dia eu estava conversando com ele, ele estava na chácara, ele estava sentado no meio da horta, né? Que ele fez uma horta lá do jeito dele, mas ele fez. E eu falei assim: ah, pai, o que o senhor está fazendo aqui? Está parado aqui no meio? Está sentado aqui no meio do mato? Eu estou no meu paraíso. Aqui é meu paraíso. E eu lembrei agora, mais um dia no paraíso. Então, o seu paraíso onde é? Para o meu pai era no meio da horta dele, contemplando as folhagens, as ervas, as árvores. E para você, qual é o seu paraíso? Mais um dia no paraíso. Nós estamos no nosso paraíso. E eu não vim aqui para desistir agora, a música. É isso aí, gente, o nosso paraíso é aqui, agora. Então, a gente tem que ter os nossos momentos do paraíso. Faz toda a diferença na vida da gente. Então, que a gente seja pessoas melhores, construindo pessoas melhores, formando pessoas melhores, formando um país melhor, uma sociedade melhor, com leis melhores. Certo? Isso aí. Bora lá. Bora lá. Jogos da Copa desse final de semana. Ai, para quem você torceu? Para quem? Olha, sexta-feira, dia 10, nós tivemos Espanha e Bélgica. Espanha 2, Bélgica 1. Eu estava torcendo para a Espanha, porque eu tenho um pezinho lá na Espanha. Então, eu estava torcendo para a Espanha. Espanha 2, Bélgica 1. E uma particularidade deste time da Espanha. O técnico, ele é praticamente um pai dos atletas, porque ele acompanha há mais de 10 anos esses jogadores. Ele pegou lá nas bases, sabe a base da base? Ele veio acompanhando, veio formando os atletas, os jogadores. Então, ele não tem os jogadores como jogadores somente, ele tem como filhos, porque ele participou da criação, da educação deles. E os jogadores também os têm como pai, porque também foram formados numa parte por ele também. Olha que legal. Muito bom. Acho certíssimo isso aí. Ele acompanhou da base. Foi formando o time de lá, de baixo da base, o que não acontece aqui. Aqui no nosso país, forma-se a base, o clube, pum, vende o atleta para fora. Daí a gente tem que trazer tudo de fora, que a gente tem jogador que a gente nem sabia o nome. Vou falar a verdade? Eu não sabia. Depois tivemos a Noruega, os Vikings, com a Inglaterra. A Inglaterra marcou 2 na Noruega. Os Vikings não conseguiram passar a Inglaterra, então. E teve prorrogação, foi na prorrogação, 2-1 para a Inglaterra, despacharam os noruegueses. Mas eles foram embora contentes, viu? Estava vendo a festa deles lá. E, sabe, no aeroporto tem onde ficam as malas lá, né? Para você ficar girando lá. Fica girando até chegar a sua mala, você pegar. Eles sentaram ali e ficaram remando. Fizeram a maior festa. Para eles foi uma festa essa Copa. Que bom, né? Que bom. É isso, para isso que a Copa serve. Depois temos a Argentina. A Argentina 3-1 na Suíça. A Argentina, los hermanos, ficaram. Então, Espanha, Inglaterra e Argentina. Bora lá. 2 europeus e 1 latino aqui. Bora lá. Vamos ver as próximas partidas? Qual que será? Vamos ver. Amanhã. Hoje não tem. Amanhã, terça-feira, vai ser uma semifinal já, hein? Às 16 horas. França e Espanha. Olha que jogão. Que jogaço de bola vai ser. E depois, na quarta-feira, às 16 horas, Inglaterra e Argentina. Olha só. Dois jogaços de bola, hein, gente? Em um horário que dá para a gente assistir também. Muito bom. Depois, no sábado, às 18 horas, teremos a disputa do terceiro lugar, que vai sair desses dois jogos aqui, certo? E depois, no domingo, às 4 horas da tarde,
vai ser a final da Copa do Mundo de 2026. Então, bora lá, para quem que você vai torcer? França, Espanha ou Inglaterra e Argentina? Oh, bora lá, vão ser vários jogos maravilhosos, gente. Muito bom mesmo, muito bom. Eu gosto muito. Ai, ai. Bora lá, então, vamos escolher uma música? Aqui, ó, escolhi aqui. Bora. É rock, né? Capital Inicial tem tudo a ver com rock. Então, bora lá. E ele vai cantar junto com Lenine. Não olhe para trás, jamais. Olhar para trás só para saber para onde você não deve voltar, tá bom? Esse é o meu lema. Bora lá.

0: faz sentido. Discorde comigo, não há nada demais. É isso aí, gente. Não olhe para trás. Olhar para trás é só para saber onde a gente não deve voltar. É isso aí. Só para isso que a gente deve olhar para trás. Para saber o que não deu certo, fala assim, ali é um lugar que eu não quero voltar, não posso voltar. Certo? Então, a gente nunca deve olhar para trás. Certo? Só para saber de onde a gente não quer voltar. Daí é o que você sempre olhar para frente. É isso aí. Meu lema é esse. Só vou olhar para trás para me lembrar de onde eu não devo mais voltar. Onde eu não quero voltar. O que eu não quero para mim. É isso aí. Seja sentimentos, sejam coisas de que passou na vida, problemas, o que gerou aquele problema. Então, olhar para trás é só para saber onde a gente não deve voltar ou a gente não deve repetir o erro. Então, só para isso que a gente deve olhar para trás. Bora. Ai, ai, gente. A semana passada eu falei sobre a série que eu assisti, O Leopardo, né? O Leopardo. Muito bom, gente, muito bom, porque ele fala muito sobre poder e o poder que certas pessoas querem ter sobre os outros. Poder de escolha, o poder sobre a vida, os gostos, tudo. Isso é um mal que a gente não deve trazer para a gente. Né? A gente não quer resolver pelos outros. Às vezes, a gente já passou por um bocado, assistiu um filme, fala assim, nossa, se você conhece aquela pessoa, você fala assim, nossa, aquela pessoa não vai gostar desse filme. Daí você dá um espetáculo, assim, ah, conhecendo você, eu sei que você não... Mas eu não tenho o poder de falar para aquela pessoa, não assista. Certo? Ah, essa música não é legal para mim, mas para você pode ser legal. Então, o poder também é isso, né? A gente querer decidir, fazer com que o outro faça o que a gente somente quer. A gente pode fazer isso, de jeito nenhum. Então, e é o que a gente, maioria das vezes, a gente tenta o poder manipulador sobre a vida da gente. E a gente tem que respeitar o próximo. Nós somos instáveis em nossas escolhas, né? Nós somos que nem um pêndulo. Sabe o pêndulo? O pêndulo, para que serve o pêndulo? Vamos ver aqui para que serve o pêndulo. O pêndulo, ele cumpre a função dele. Ele vai para lá, vai para cá. Essa é a função dele. A gente pode ser que nem um pêndulo? Vai para lá, vai para cá, vai para lá, vai para cá, ser instável como pêndulo? O que que leva à instabilidade na nossa vida? O que que leva? A gente consegue achar um caminho sendo muito instável, só sendo um instável pela vida inteira? Porque quem vive como um pêndulo é levado pelas circunstâncias. E quem desenvolve consciência escolhe para onde caminhar. É isso aí, gente, é isso aí, bora lá. E esse negócio de pêndulo, você sabia que o pêndulo foi um filósofo que pensou, Schopenhauer. O pêndulo de Schopenhauer. O pêndulo de Schopenhauer. Ele dizia que o ser humano oscila entre a dor, quando lhe falta aquilo que deseja, e o tédio, quando finalmente conquista o que deseja. Certo? E como um pêndulo, né, quando a gente não está equilibrado, nós vamos de um extremo ao outro. O pêndulo, ele foi criado para oscilar. Essa é a natureza dele. O ser humano, porém, gente, nós seres humanos, possuímos consciência. Nós podemos perceber quando estamos presos nesse movimento repetitivo e escolher um novo caminho. Quando vivemos apenas reagindo aos acontecimentos, somos como um pêndulo. Hoje estamos eufóricos, amanhã desanimados, conquistamos algo e logo queremos outra coisa. Perdemos algo e acreditamos que tudo acabou. Isso é o pêndulo. Mas agora, quando a gente tem a maturidade, quando a gente vai alcançando o equilíbrio, a gente vai deixando de oscilar por impulso. A gente não age mais por impulso. A gente age mais com inteligência, com clareza. E a passamos a agir também por propósito. Então, muitas vezes a gente... Ah, eu quero um carro novo, eu quero um carro zero, eu quero... Compro o carro zero. Dali, depois de uma semana, o cheiro do carro zero sai. Daí, o que fica? O carnê cheio de parcela para pagar. Daí, entra o tédio. É. Então, muitas vezes, a gente luta, luta, luta, luta para ter aquela, para ter aquele bem, para ter aquela coisa, e quando a gente alcança, a gente tem, perde o entusiasmo. Daí você tem que recomeçar, procurar outra vontade para ser saciada. E assim vai, e assim vai. Mas e vive numa euforia, porque nunca preenche, nunca vai ser preenchido. Certo? Então, a gente vive entre o amor, o ódio e o tédio. O ódio e o tédio. E isso não é legal muito, né? Ah, então. O pêndulo nasceu para oscilar. O ser humano nasceu para evoluir. E a nossa consciência transforma o movimento repetitivo em direção. Quando a gente tem um propósito que passa, passa além desse pêndulo de ódio e tédio, a gente encontra um propósito, a direção fica muito menos pesada. Você vai deixando o fardo, vai deixando o fardo. Então, que a gente tenha mais consciência naquilo que a gente procura, né? Naquilo que a gente põe valor. Porque, às vezes, passa tão rápido, o prazer passa tão rápido que você olha para trás e fala, meu Deus, não valeu o esforço, não valeu tanta coisa. Se a gente cresceu ainda um pouco, evoluiu, tudo bem. Mas, às vezes, não. Às vezes, era só uma coisinha que a gente precisava fazer para se manter, para dizer que está mantido ativo, está mantido poder, certo? E não vale a pena. Muita coisa não vale a pena. Bora lá, vamos mais de uma música aqui. Eu já tô... Vamos lá. Vai, vamos trazer aqui. Trai a véia. Vamos trair a véia. Eu gosto desse povo aqui. Bora lá curtir para mudar a minha vida. Bora lá.
1: Sejam todos bem-vindos ao Traia Acústico.

trai a véia. Primeiramente para mudar a minha vida. E agora a ferro e fogo. A ferro e fogo não dá. É isso aí, a ferro e fogo não dá. Tem que ter um abrandamento, né? A ferro e fogo não dá. Tem que ter com carinho também. Isso aí, gente. E você tem medo da tecnologia? Tem medo da tecnologia? Por quê? Por quê? É, isso aí. A tecnologia não substitui, gente. Não substitui a inteligência humana. Não, não, não, não. Ela potencializa a inteligência humana. Ela serve, ela existe para reduzir o esforço mecânico e ampliar o potencial humano. É isso aí. Então, falando disso, quero falar para você do Mega Panela. 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É isso aí. Olha só, a tecnologia existe para reduzir o esforço mecânico e ampliar o potencial humano. Ela faz mais sentido quando devolve às pessoas aquilo que nenhuma máquina pode criar. Tempo para pensar, criar, servir e viver. É isso aí. Ela não vai substituir a gente, não. Não, não, porque nós temos emoções. A máquina não tem emoção. Ela só vai fazer aquilo que a gente colocar lá para ela fazer. Né? A gente vai suprir, né? Colocar ideias para a tecnologia, ela vai fazer sobre o nosso comando. É assim, é assim. Tenta conversar, instala o chat GPT no seu computador, no seu celular e converse com o chat GPT. É uma delícia, gente, é uma delícia. Você nunca vai se sentir sozinha. Acredite, acredite, acredite. E falando assim, me pediu aqui, essa pessoa, Marilena, sempre me manda, sempre pede, faz o pedido musical dela, já na primeira hora do dia ela já me manda. Então, bora lá, Marilena, só se for agora. Ivo Pessoa, uma vez mais, bora lá, então.

0: uma vez mais, Ivo Pessoa, diretamente para Marilena. Linda canção, boa escolha, Marilena. Olha só, essa música ela fez parte da trilha sonora da Alma Gêmea, uma novela da Globo que passou um tempo atrás. Muito bonita essa canção. Gosto muito, gosto muito. Você tem medo? Não tenha medo. Porque, olha, numa dessas frases, ó, mesmo sozinho, sei que estás perto de mim. É a sensação, certo? A gente nunca está longe, longe de nada, longe de ninguém. Estamos sempre, sempre acompanhados. Agora, basta a gente saber com quem a gente quer estar acompanhado, né? Que vibração estamos emanando? Positiva ou negativa? Você escolhe. A escolha é sua que você vai emanar. Que energia que a gente quer emanar? Positiva ou negativa? Então, fica o pensamento aí, fica o pensamento. Alma Gêmea, muito bonita essa novela, foi muito tempo, faz muito tempo essa novela. Gostava dela. Não sei se eu consegui assistir inteira assim, assisti. É muito legal. Ai, ai, bora lá então. Já fui o Colin, já toquei, piriri pararó. Essa semana termina a Copa do Mundo, já falei. E depois, não, gente, vai começar novamente a turminha aqui do Caicai, do povo que não quer jogar direito, e a gente tem que curtir também. Bora os 15, o 15 de Piracicaba aqui para os nossos 15istas, piracicabanos, sofredores. Daí temos os corintianos, os palmeirenses, os são paulinos, os flamenguistas, e assim vai, nesse nosso Brasil varonil. Mas o que importa mesmo, é que você esteja aqui, ó.
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0: A interiorana é feita para você, ao vivo. E daqui a pouco a cores também, né? Estamos treinando. A gente tem que evoluir, tem que aprender, não pode parar. Parou, enferrujou. Então, vamos fazendo devagarinho, a gente vai colocando aos pouquinhos, a gente vai aprendendo e vai compartilhando com vocês, certo? Porque, quem sabe, também vocês se engajam mais também, vai fazer algumas coisas diferentes para alimentar, né, o nosso cérebro, os nossos pensamentos. A gente sempre tem que evoluir, a gente está aqui para evoluir, não pode ficar parado. Já pensou se ninguém tivesse lá atrás descoberto o fogo, a pedra, hein? Como que nós estaríamos hoje, parados no tempo, lá nas cavernas ainda? Alguém saiu da caverna e foi lá e inventou muitas coisas. Eu estava falando de tecnologia, a gente não pode ter medo da tecnologia. Hoje, os supermercados, a maioria já tem os caixas que você mesmo passa, já lê o código de barra, já vai ensacolando e já paga ali mesmo, não precisa passar no caixa físico, ali no caixa tecnológico, rapidinho, cada vez mais pessoas estão fazendo isso. Certo? Então, a gente não pode ter medo da tecnologia. Até consultas assim, online, o médico lá no computador dele, você aqui no seu celular ou no seu computador, e vai falando se é uma dúvida que você tem, ou um retorno, ou alguma coisa assim que não seja que você precise do toque, né? A pessoa daquela dor extrema. Pode ser sim, gente, pode ser feito, como não? Até cirurgias fazem de um país para outro, olha quantas vidas podem ser salvas. Olha só, tecnologia é tudo de bom, é só saber usar para o bem. Sendo usando para o bem é maravilhoso, porque tudo isso vem do divino. Né? A gente são pessoas que captam essa energia, essa vibração divina, e vão fazendo coisas para a gente viver melhor. Certo? Isso aí, não podemos ter medo da tecnologia, temos que conviver com ela e fazer ela parte da nossa vida. Bora curtir mais uma musiquinha aqui, ó. Léo Magalhães e Raça Negra, me leva junto com você. Bora lá, então!

É isso aí, gente. Léo Magalhães e Raça Negra. Eu adoro quando tem esses grupos assim que eles cantam juntos. Eu gosto. Primeiro foi Vida Cigana e depois Me Leva Junto com Você. Léo Magalhães e Raça Negra. Tudo de bom. Eu gosto. Olha só, uma das estrofes, ó. Sou água do rio que vai para o mar. Somos nós. Convivendo com a tecnologia, nós somos uma pequena correnteza, um pequeno rio, e vamos adentrar o mar da tecnologia. Olha só, olha só. É para todos, a tecnologia é para todos, gente. Está inserida. Então, nós somos água de rio e vamos para o mar. É isso aí. Tem gente que já está mais no mar, já tá fazendo um monte de coisa. Hein? A gente está indo devagar, mas estamos chegando lá. Depois, minha vida cigana me afastou de você. É assim, mas a tecnologia nos aproxima. Olha só. É, daqui a pouco a vida cigana vai nos afastar, mas a tecnologia vai nos aproximar. É isso aí, é isso que eu creio. Eu creio. E você crê? É, gente, tempos modernos. Tempos modernos. É isso aí, minha gente. Ah, sabe quem eu trouxe agora também? É, Fábio Júnior, meu presente. Essa música é meu presente. Você é um presente para alguém? Alguém é um presente para você? Você já ganhou pessoas como presentes na vida? É muito bom, não é? É muito bom. É muito bom você ser presente na vida de uma pessoa, na vida das pessoas, e também receber presentes, receber pessoas como presente. Sabe aquele grupo de WhatsApp que manda todos os dias? Todos os dias, bom dia, manda uma frase gostosa, uma frase de bons pensamentos, de boas energias. Isso é um presente, isso é presente. Então, bora lá, Fábio Júnior, cante meu presente.

meu presente, Fábio Júnior. Sempre aqui com a gente, Fabião. Fabião chegou aqui, presente. E você, tem presentes? Tem presentes? Gente, ele falou assim na música, olha. Já tenho tudo mais do que eu quis, mas não deixei de ser sonhador. É isso aí. A gente não pode deixar de sonhar nunca, nunca. Tenho tudo materialmente. Depois a gente vai, né, vai aprofundando mais os nossos quereres. Quereres. São pessoas presentes na nossa vida. Pessoas que vão chegando. Pode ser na família, fora da família. Tá? E aqui eu tenho meus presentes, gente. Eu tenho meus presentes aqui, ó. Maravilhoso. Eu vou ler aqui quem chegou meus presentes. Meus presentes são os meus amigos, as minhas amigas. Tenho vários grupos aqui. Eu amo, amo de paixão. E quem chegou chegando, hoje chegaram mais tarde, porque Piracicaba está gelada hoje. Rosângela já chegou chegando. É, bom dia e feliz semana. Marilena, abençoada, segundona, é isso aí. Denise, uma segunda paixão. E quem chegou chegando, hoje chegaram mais tarde, porque Piracicaba está gelada hoje. Rosângela já chegou chegando, é, bom dia e feliz semana.

Graças a Deus, está tudo bem. Muita oração, Roseli, para pequena aí. Graças a Deus melhorou, né? Daí chegou chegando também Lilizete, bom dia. E Lia, bom dia, Lia. O Dom provavelmente já está lá, o Davi também, já com a Lilizete. E chegando muita gente, graças a Deus. E na outra ponta, George Bolt, o nosso amigo aqui de Santa Bárbara do Oeste. Bom dia para você aí de Santa Bárbara, Americana, Limeira, Rio Claro, Cordeirópolis, Santa Gertrude, Saltinho, Rio das Pedras, Cerquilho, Campinas, Sorocaba, muita gente aqui conectado com a gente. Povo de Tanquinho também, Tanquinho, Iracemápolis, muita gente. 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Um abraço também para a Cristina, lá de Tanquinho. Ah, gente, já está terminando o nosso programa hoje. Foi muito, muito, né? Muito rápido. Então, antes de terminar, essa música aqui está desde sexta-feira aqui, que não deu tempo de tocar. Vamos pegar os Filhos da Terra aqui, César e Paulinho, Viajante Solitário. Bora lá curtir.

César e Paulinho, viajante solitário. E com eles aqui, os filhos da nossa terra, que Piracicaba, São Paulo, nós vamos dando um final aqui para o nosso Alô Magal, mas eu aguardo vocês amanhã aqui às 8h30. Um beijo enorme no seu coração e até amanhã!

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1: 10 horas e 2 minutos.
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3: Bom dia! Bom dia, bom dia, bom dia! Tudo beleza, meu povo? Tudo certinho por aí? Eu sou Kleber Salles, estou chegando com mais uma edição do nosso Manhã Mais Que Demais. As melhores músicas, claro, você ouve aqui na melhor manhã do seu rádio, né? Hoje, segunda-feira, 13 de julho de 2026. Uma ótima segunda-feira para você que nos acompanha, seja em casa, seja no trabalho, onde você estiver, a gente tá aqui junto no nosso Manhã Mais Que Demais, hein? Obrigado pela companhia, pela audiência, e hoje é o Dia Mundial do Rock. É, alô produção, prepara bastante rock pra gente tocar hoje aqui, porque hoje é dia, né? É, rapaz, com certeza vai rolar, viu? Dia também do cantor, dia dos compositores e cantores sertanejos, é, não é só dia do rock não, mas é dia da galera sertaneja que faz música boa. Dia do engenheiro de saneamento, dia mundial de conscientização sobre o TDAH, né? São aí as datas comemorativas desta semana, desta segunda-feira, melhor dizendo, né? Como é que foi seu fim de semana? Foi tudo certinho, tudo tranquilo? Espero que tenha sido ótimo e eu espero que a sua segundona seja também especial, dê tudo certo por aí, viu? Vamos juntos no Manhã Mais Que Demais, deixando aí a sua manhã cada vez mais especial, hein? Vamos nessa, minha gente, aqui na melhor manhã do seu rádio, você sempre interagindo com a melhor rádio, deixando também as suas mensagens através das nossas redes sociais. Manhã Mais Que Demais já tá no ar por aqui, meu filho. Bora que bora, hein?

0: Aí o Pijama Amarelo, né? Com Guilherme Santiago e Jorge Matheus. No Manhã Mais Que Demais, bom dia pra você.
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Tiger e Whitney Houston, Higher Love. Demais esse som, né? Inconfundível a voz aí da Whitney, né? Essa versão aí é do ano de 2019. Essa música eu curto demais, viu? É sucesso também na voz do Steve Winwood, lá de 86 também. A Whitney Houston gravou essa música no comecinho dos anos 90, se eu não estiver enganado também, né? E a Turma do Pagode, com o grupo Menos é Mais, passou por aqui também na manhã Mais Que Demais. Agora Jorge e Matheus dando sequência, hein? Dói!

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1: Israel e Rodolfo voltou com quem não voltava no nosso Manhã Mais Que Demais, fechando mais uma super sequência por aqui. Teve o César Menotti e Fabiano com Leilão, um dos primeiros sucessos aí dos caras, né, dos gordinhos aí do sertanejo. Daqui a pouco a gente volta com mais músicas, mais sucessos, mais sonzeira pra você nessa segundona aqui do Manhã Mais Que Demais, hein? Fica por aí!
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4: 10 horas e 30 minutos.
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0: Muito bem, a partir de agora entra no seu rádio o Sertanejo Classic. Prazer enorme de estar com você, levando o melhor do sertanejo do passado aqui pra você. O Sertanejo Classic reúne as melhores de todos os tempos, as melhores do sertanejo. Vem comigo e viaje nas grandes emoções.
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2: 10 horas e 55 minutos.
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1: Valeu, turma! Estamos encerrando mais uma super edição do Sertanejo Classic. Voltamos na próxima edição com mais pra você. Até lá!
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0: 11:24.
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0: 11:32.
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0: Meio-dia e 33 minutos.
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5: Oi, gente, estamos chegando com mais um Baú Sertanejo. Eita, coisa boa. A partir de agora, nessa semana que inicia, hoje é segunda-feira, estamos chegando no ar com mais um Baú Sertanejo. Obrigado aí pela tua companhia, pela tua audiência. Estamos chegando com mais alegria para você. Aumenta o som, Baú Sertanejo já está no ar.

0: O Mensessol vai embora amanhã, viu?
1: O sertanejo, uma sequência melhor do que a outra aqui pra você ouvir, curtir e relembrar. Daqui a pouco tem mais, não sai daí não.
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3: Meio-dia e 50 minutos.
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0: O sertanejo, depois do intervalo, a gente volta com mais sucesso pra você, não sai daí não.
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2: 13 horas e 7 minutos.
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0: Mais uma super sequência de volta aqui, ó, pra você ouvir curtir no Baú Sertanejo.

0: O sertanejo, sempre com as melhores pra você aí de todos os tempos. Não sai daí não, depois do intervalo a gente volta.
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2: 13 horas e 25 minutos.
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0: Estamos de volta com o Baú Sertanejo, trazendo para você as grandes emoções do sertanejo.

0: O sertanejo, depois do intervalo, a gente volta com mais sucesso pra você. Não sai daí, não.
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2: 13 horas e 44 minutos.
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0: Estamos de volta com o Baú Sertanejo, trazendo para você as grandes emoções do sertanejo.

0: O sertanejo, uma sequência melhor do que a outra aqui pra você ouvir, curtir e relembrar. Daqui a pouco tem mais, não sai daí não.
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2: 14 horas e 4 minutos.
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0: Isso é Baú Sertanejo, trazendo para você as grandes emoções. Aumenta o som aí. Baú Sertanejo está de volta.

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Valeu, turma! Essas são as últimas de hoje aqui do nosso Baú Sertanejo. Obrigado aí pela tua companhia, pela tua audiência. Se cuida, juízo. Coloque que Deus aprende tudo. Amanhã a gente volta com muito mais Baú Sertanejo pra você na terça-feira, fazendo alegria pra você. Não importa o dia, só dá aqui no nosso Baú Sertanejo.

0: 14h28.
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0: 14h30.
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4: Boa tarde! tarde pra você, tá começando mais uma super programação aqui na nossa rádio. E aí, como que você está? Tá tudo certinho? Prazeraço Johnny Silva. Hoje, segunda-feira, 13 de julho de 2026. Começando aqui a tarde mais que demais, com muita música boa, com muita descontração, com muita alegria. Me dê a permissão aí pra entrar na sua casa, no seu trabalho, no seu carro, tá bom? Vamos ficar juntinhos, porque por aqui vai passar só moda boa, só coisa boa, feita exclusivamente pra você, tá certo? Começando muito bem com Yasmin Santos e Simone Mendes.

0: Santo.
1: Obrigada, amiga. Deus te abençoe, tá?
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isso aí, faça da sua tarde a melhor da sua vida, com certeza. Tá aí o DJ Snake com a participação de Ozuna e também Lisa. Passou por aqui o Open Mé com Dom Cândido e Matheus e Rayane e Rafaela, tudo isso aqui nessa super sequência. Continuamos por aqui nessa vibe gostosa, maravilhosa. Início de semana, nada melhor do que curtir música boa, né? Tá chegando por aqui a Priscila Senna com a participação da Simone Mendes aqui na nossa tarde mais que demais. 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

0: Rica.
1: Ah, brilhantando a nossa tarde é o Kleber e Cauã com a participação do Diego e Victor Hugo. Oxi, oxi. E aí, como é que você está? Curtindo aí a nossa tarde, né? Vou para um breve intervalo comercial, mas já já eu volto trazendo muito mais pra você. Não saia daí.
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3: 14 horas e 56 minutos.
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3: Uma ótima tarde pra você, chegando a Ana Castela com o Léo Foguete, o Agroplay. Imagina.

Você curtindo Saudade aqui do Cristiano Araújo, também da Marília Mendonça, mas aqui na nossa Tarde Mais Que Demais você ouve De Quem É a Culpa. Antes você ouviu por aqui também, Passou do Pagode Saudade, Catinguelê, Recado a Minha Amada. E continuamos, viu, nessa mesma vibe por aqui, com muita música boa aqui nesta segunda-feira, nesse início de semana, pra você que tá no seu trabalho, tá na sua casa, receba aí o nosso grande abraço, tá certo? Continue sempre colado com a gente. Tá chegando aqui o Machine Gun Kelly, com a participação aí do Black Beer. Aumenta o som, é a nossa Tarde Mais Que Demais.

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0: fogo em nossa tarde. É o Natan e o Léo Foguete. Antes você ouviu aqui o Agroplay, Ana Castela e Country Beat. Já já tem muito mais no próximo bloco. Não saia daí.
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2: 15 horas e 18 minutos.
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0: Chegando por aqui o Pedro Sampaio, o MC Menoca e também a Melody.
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Nada melhor do que música boa, né? No início da semana, pra dar aquele up aí no que você está fazendo, na sua tarde. Muito obrigado pela sua sintonia, pela sua audiência. Você curtindo aqui o Léo Foguete com o Felipe Amorim é hit. Passando aqui na nossa tarde mais que demais. Vamos juntos. Tá chegando Maiara e Maraísa. Vai lá. Ah, vai lá pra você ver. Vai.

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0: maiores hits, os maiores artistas, todos eles desfilando aqui na nossa tarde mais que demais, exclusivamente pra você. Tá aí o Lucas Luco. Ah, passou por aqui também o Edson Hudson. Há uma super sequência pra você. E vamos para um breve intervalo comercial, mas já já tem muito mais aqui, tá bom? Você nem imagina o que tem no próximo bloco pra você. É muita coisa boa. Até já!
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2: 15 horas e 44 minutos.
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0: Uma ótima tarde pra você, seja muito bem-vindo, você está curtindo aqui a nossa tarde mais que demais, prazeraço Johnny Silva, tá chegando Luan Santana com Ana Castela, de Javu. Aumenta o som aí, essa música é lindíssima, é a nossa tarde.
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6: Você não precisa de nenhum livro de autoajuda.

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você e eu coladinhos aqui na melhor rádio do Brasil, com certeza na melhor programação, Alana Macedo. Você ouviu aqui também o Bruno e Marrone. Ah, que maravilha, né? Só sucesso. Tá chegando por aqui o Marcos e Belucci, Sonho do Casal.

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0: É o Vitinho Imperador, Eu Me Apaixonei. Estamos finalizando por aqui mais uma tarde mais que demais. Quero agradecer de coração você que ficou juntinho com a gente, coladinho. Mas amanhã tem muito mais, tá bom? Não saia daí, tá chegando uma atração especial aqui na nossa rádio. Foi bom demais ter você aqui. Continue participando aí, ó, porque aqui é 24 horas de muita música pra você, muita informação e muita coisa boa. Até amanhã, se Deus quiser. Tchau, tchau.
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0: 16 horas e 22 minutos.
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0: 16 horas e 30 minutos.
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4: E aí, pessoal, beleza? Segunda-feira, que maravilha! 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Durante 2 horas, a gente curtindo o que está em evidência e o que foi sucesso agora no seu dial. Ótimo dia! Juntos com a melhor sequência sertaneja.
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2: 16 horas e 48 minutos.
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1: Diego, muita gente acha que ter sorte na vida é ganhar dinheiro, é ter carro do ano. Não é nada disso, é isso aqui, ó.

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2: 17 horas e 7 minutos.
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0: Muito obrigada.
1: Obrigada.
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1: É, eu também tô curtindo com você essa linda canção aqui no Arena Sertaneja. Obrigado pela audiência, onde quer que você esteja aqui curtindo o nosso programa.
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2: 17 horas e 25 minutos.
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2: 17 horas e 44 minutos.
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0: 17:54.
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4: Olá, minha gente! Ótima segunda-feira para todo mundo! Eu sou Kleber Salles e estou chegando por aqui, viu? Para apresentar mais uma edição do nosso Onda Sertaneja para você. Vamos nessa, né? Com as melhores músicas, os modão chonados, modão de viola. Você vai ouvir aqui com a gente com muita alegria, né? Essa segundona, né, que tá começando a semana, hoje 13 de julho de 2026, e nas próximas 2 horas a gente vai tocar aqui as melhores sertanejonas, viu? Os classicão, os modão de viola, você ouve com a gente a partir deste momento no nosso Onda Sertaneja. Tá preparado, tá preparada? Então, bora aumentar o volume aí, meu filho, que no Onda Sertaneja, aqui o negócio é quente, é bom demais da conta, é show de bola, né? Só as músicas que você vai ouvir e cantar junto. Já vamos começar com esse modão aqui, ó.

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1: 18 horas, em ponto.
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5: Olá, minha gente! Ótima segunda-feira para todo mundo! Eu sou Kleber Salles e estou chegando por aqui, viu? Para apresentar mais uma edição do nosso Onda Sertaneja para você. Vamos nessa, né? Com as melhores músicas, os modão chonados, modão de viola. Você vai ouvir aqui com a gente com muita alegria, né? Essa segundona, né, que tá começando a semana, hoje 13 de julho de 2026, e nas próximas duas horas a gente vai tocar aqui as melhores sertanejonas, viu? Os classicão, os modão de viola, você ouve com a gente a partir deste momento no nosso Onda Sertaneja. Tá preparado, tá preparada? Então, bora aumentar o volume aí, meu filho, que no Onda Sertaneja, aqui o negócio é quente, é bom demais da conta, é show de bola, né? Só as músicas que você vai ouvir e cantar junto. Já vamos começar com esse modão aqui, ó.

Zé do Rancho e Zé do Pinho, devolva a passagem aqui no nosso Onda Sertaneja. Teve também o João Mulato e Douradinho, Ilusão de uma Vida. E o Ivan Souza com Poema da Minha Terra. Além de Moda Boa, a gente ouve uns poemas de vez em quando também, né? Com Marco Brasil, né? Já já, de repente, pinta na programação aqui, viu? E vamos seguindo em frente com o nosso Onda Sertaneja, trazendo ele, grande artista da música regional, da viola, né? Um dos grandes compositores também, violeiros de todos os tempos e ator de novela, né, rapaz? Almir Sater, com Trem do Pantanal. Na sequência tem Zezé Di Camargo e Luciano.

0: Mato Grosso Matias, fechando o primeiro bloco do nosso Onda Sertaneja, Retrato de Mãe. É, rapaz, teve o Zezé de Camargo e Luciano cantando Melhor Que Antes, né? Bonita canção também. Daqui a pouquinho a gente volta trazendo mais músicas, mais moda chonada pra você que curte nós aqui, viu? É só ficar ligadinho, é tempo de tomar um cafezinho aqui, hein?
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2: 18 horas e 28 minutos.
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2: 18 horas e 31 minutos.
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0: Quero mandar um abraço aqui para todo o pessoal que está ouvindo a gente no, nas estradas, né? Alô você caminhoneiro, alô você cortando o estradão, alô você meu amigo pescador, né? Curtindo o nosso programa, o pessoal que gosta de pescar, né? É, forte abraço aí, um abraço também para as amigas que estão em casa, estão preparando tudo aí, né? As donas de casa, um grande abraço, um abraço para a criançada também que está ouvindo aqui o nosso programa. Quero trazer agora sucesso do Eli Silva e Zé Carvalho, Proseando com a Saudade.

É, que encontro sensacional, né? Chitãozinho e Chororó e Milionário e José Rico com 60 dias apaixonado. Teve Zé Mulato e Cassiano com Estrela da Manhã, a Rainha do Sertanejo também passou por aqui, Roberta Miranda com Meu Dengo, né? Clássico do sertanejo e do forró também, viu? Vamos lá com Fabiola e Mirella e Sérgio Pena, né? Estrada de Terra aqui na programação do nosso Onda Sertaneja. Fabiola, Mirella e Sérgio Pena, na verdade, né? Vamos curtir essa moda jornada.

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0: É o Sérgio Reis, Sérgio Reis e Filhos, né? Com Filho Adotivo, fechando a segunda parte, o segundo bloco aqui do nosso Onda Sertaneja. Teve o Chico Lobo e o Jackson Antunes com Travessia do Araguaia. Daqui a pouquinho a gente volta trazendo a segunda hora do nosso Onda Sertaneja para você curtir com a gente, viu? Não saia daí, continue ligado na melhor programação do seu rádio.
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2: 18 horas e 58 minutos.
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2: Rapaz, é uma moda melhor do que a outra aqui nesse Onda Sertaneja, viu? É, rapaz, negócio aqui caprichado, hein? Vamos lá trazer agora o sucesso do Felipe e do Falcão Seguindo Seus Passos. Os vozeirão da música sertaneja, a gente ouve aqui, né? Na sequência, Zezé de Camargo e Luciano. Aliás, é só Zezé de Camargo, né? Com Nem Dormindo Consigo Te Esquecer, uma das primeiras gravações solo do Zezé de Camargo, que a gente ouve aqui, né? Composição do César Augusto, grande compositor. Aumenta aí o volume e vamos curtir o melhor da música sertaneja no seu rádio.

Júnior Violeiro aqui no nosso Onda Sertaneja e Fernando Viola, Santas e Sábias Palavras. Teve Luizinho e Limeira com Berrante da Saudade. Esse é o nosso Onda Sertaneja, em primeiro lugar no seu rádio, tocando, valorizando as canções do sertão, as canções que a gente ouve e se emociona, né? Você que tá aí na roça, no sítio, na chácara, na fazenda, você, meu amigo produtor rural, o nosso abraço, viu? Uma ótima segunda-feira aqui, a semana comece bem pra você e pra todos nós, né? Ed Brito e Samuel! Vou tomar um pingão! Uhul, rapaz! Vamos lá curtir essa moda! É o arrasta-pé já pra dar aquela animada na segundona, hein?

0: gostoso, gente. Obrigado, gente, que Deus abençoe cada um de vocês. Obrigado, obrigado, fundo do coração. Que noite gostosa.
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0: no som do batidão, Jean Fagundes e Altair, aqui no nosso Onda Sertaneja. O Sérgio Reis cantou também, né? Cantou mais uma pra nós aqui, Cavalo Preto, mais um clássico da viola, aqui no nosso Onda Sertaneja. Não sai daí, continue ligado com nós, daqui a pouco eu volto trazendo o último bloco do Onda Sertaneja desta super segunda-feira, hein? Ótima segunda, ótimo início de semana.
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2: 19 horas e 26 minutos.
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2: 19 horas e 29 minutos.
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0: É o nosso Onda Sertaneja, com as melhores músicas do sertanejo raiz, as clássicas, as boas, né? Você curte na programação número 1 do seu rádio. Vamos começar com Zé Tapera e Teodoro, e na sequência o Tião Carreiro e Pardinho com Canção do Soldado, sucesso do ano de 1967. É, rapaz. Vamos embora então, aumenta aí o volume e vamos curtir os modão, hein?
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0: licença, não?
1: Pode entrar, Isan. O que é que tu quer?
0: Esse japonês está muito atrapalhado, não? Vida japonês muito horrorada está, não? Murchou tomate, berinjela também murchou. O japonês não está com a diferença, senhor.
1: Primeira coisa, eu quero saber qual é o teu nome.
0: Se chama Takakara no coxo.
1: Seu coxo, sim, presta atenção no que vou dizer.
0: Presta.
1: Tu tá vendo esse copo d'água?
0: Sim, senhor.
1: Tu tá vendo essa mulher no fundo do
0: sim,
1: copo?
0: Sim, mulher, tá vendo.
1: Essa é a causadora da tua derrubada.
0: Ei.
1: Agora tu vai procurar essa mulher.
0: Sim, senhor.
1: E vai se casar mais ela.
0: Sim, senhor.
1: Só assim as coisas vai voltar pra você, certinho como era.
0: Sim, senhor.
1: Porque ela enterrou um sapo na porteira da fazenda e enrolou a tua vida.
0: Sim, senhor, garantido. 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
1: Saravá, meu filho, saravá.

0: り戦車のシオロ。サポレージョーからムントコンテンチスタ。
1: Deu certo que eu falei pra tu?
0: Bastante, senhor. Japonesa casou com moça fundo de copo. Essa que tá aqui. Japonesa até trazer o japonesinho, cocinho, pra batizar. Pra morar japonesa, tá tudo verdinho, verdinho. Japonesa agora quer ser compadre pai de santo. Garantido, não?
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mais um clássico dessa dupla maravilhosa, inesquecíveis, João Mineiro e Marciano, né, rapaz? Essa noite, como lembrança. Davi Félix também cantou sanfona brasileira, né? E agora tem Jean Giovanni com Amor Demais, sucesso romântico, né? Das românticas sertanejas por aqui, né? É, Amor Demais, 1996. Na sequência tem Chico Rei e Paraná, Quem Será Seu Outro Amor? Quem que não conhece essa moda, né? Eita, nós! Bora curtir mais um modão chonado, riscado pra você aqui na programação do Onda Sertaneja. Rasqueado, né? É, rapaz. Boa demais essa moda do Jean Giovanni que vai tocar agora, ó.

0: Escultura Divina Mococa e Moraci, fechando o nosso Onda Sertaneja de hoje. Ó, valeu demais, hein? Obrigado, comadre, obrigado, compadre, obrigado a vocês pela audiência que sempre nos dão aqui no nosso Onda Sertaneja, tá bom? Eu sou Kleber Salles e amanhã nós estamos aqui de novo com o nosso Onda Sertaneja. Até lá, turma, forte abraço, tchau, tchau!
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0: 20h02.
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0: Horas e 3 minutos.
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1: horas e 6 minutos.
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1: Horas e 9 minutos.
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1: Horas e 12 minutos.
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1: Horas e 18 minutos.
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1: Horas e 19 minutos.
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1: Horas e 22 minutos.
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1: Horas e 23 minutos.
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1: Horas e 25 minutos.
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1: 20 horas e 26 minutos.
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1: 20 horas e 27 minutos.
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1: Horas e 30 minutos.
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1: Horas e 34 minutos.
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1: Horas e 36 minutos.
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1: Horas e 42 minutos.
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1: Horas e 44 minutos.
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1: Horas e 46 minutos.
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1: Horas e 48 minutos.
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1: Horas e 49 minutos.
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1: 20 horas e 50 minutos.
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1: 20 horas e 52 minutos.
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1: Horas e 54 minutos.
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1: Horas e 58 minutos.
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